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1: Meu lindo, minha linda, já estamos de volta, hein? Olha, a Paula Fernandes lançou em maio a música Paixão de Mulher, tema oficial da novela Café com Aroma de Mulher da TV Bandeirantes. E essa música retrata a força, a paixão e a sensibilidade da mulher do interior.
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0: Gustavo Mioto, eu fujo aqui na programação mais gostosa, mais ouvida do Brasil, hein? Ainda Jota Quest, Valer o Dia, Miley Cyrus e também a mineirinha Paula Fernandes, Paixão de Mulher, pra fechar bem demais a edição desta terça, dia 8. A você que esteve junto com a gente, meu muito obrigado pela companhia, pela amizade, pela audiência também, tá? Saúde e paz a todos vocês e até o nosso próximo encontro. Tchau, tchau.
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1: 9:37.
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1: Agora é hora do Cidade in Love, criado para envolver e unir os corações. Eu sou Gil Garcia e convido você a experimentar cada palavra, cada pausa e cada som como partes integrantes da sua história. Neste lugar, cada elemento ganha importância, já que a essência romântica guia nosso percurso. Neste espaço, cada momento intenso se eterniza em memórias, enquanto as emoções se moldam em companheiras. Inicialmente, permita que melodias invadam o espaço e traduzam emoções que as palavras deixam escapar. Intensifique o som e aprecie a primeira música desta jornada.
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0: A música anterior deixou uma vibração emocional no ar que ainda se mantém. Permanecendo em harmonia, a próxima faixa avança nossa narrativa.
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0: A música se encerra e deixa fluindo a essência dos sentimentos experimentados até o momento. Está na hora de pausarmos brevemente aqui no Cidade em Love. Segue o romance neste espaço após o intervalo, onde novas emoções continuam a ser expressadas.
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1: O programa Cidade in Love está de novo em cena, despertando sentimentos que fazem de cada segundo uma experiência única. Neste lugar, cada termo vira um abrigo e cada segundo é ainda mais significativo. Continue a se deixar levar pela música, permita que ela envolva você e complete o encanto que apenas o coração pode compreender.
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0: A música acaba, mas o sentimento persiste e se transforma. E já entramos em uma nova fase com a música que toca a seguir.
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0: término da melodia, preparamos um pequeno intervalo. Vamos fazer uma breve pausa. Continue conosco. Assim que voltarmos do intervalo, mais músicas serão tocadas neste espaço criado para o coração.
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1: 10h40.
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1: O Cidade in Love retorna ao ar, revivendo a magia que faz cada momento ser especial. É momento de deixar-se levar pela nova música e continuar essa jornada emocional.
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0: final de música é também uma porta para novos sentimentos. Assim, deixe a nova canção que se inicia agora conquiste você.
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0: Chegamos ao término de mais uma edição do Cidade em Love. E cada momento vivenciado aqui fica gravado nas memórias de quem participou. Todos os sons, cada letra e silêncios compartilhados formaram recordações indeléveis para quem presenciou. Ainda guiados pelo romantismo, mesmo que a última canção tenha tocado. É que os sentimentos verdadeiros nunca se despedem. Eu sou Gil Garcia e agradeço por sua companhia, pela sintonia de emoções que compartilhamos neste encontro especial. Nos veremos novamente no próximo Cidade em Love para mais experiências emocionantes. Um forte abraço.
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0: 3:53.
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0: Alô, gente, bom dia, bom dia. Tem alguém ligado aí? Então, avisa a todos que cheguei, hein? Cheguei com o Canta Brasil. Manhã super, manhã de sexta-feira, sextou, gente boa. Dia 17 de julho, 2026. Muito bom dia pra você, bom dia, minhas amigas, bom dia, meus amigos. Bom dia pra você, ligadíssimo. Na 99 FM, em mais uma manhã, bom dia, estamos chegando e a partir de agora até às 7, Sivaldo Miranda comando Canta Brasil para tocar a melhor música sertaneja, música de qualidade para toda a família ouvir. E aqui é assim, né, gente, com a sua participação pelo Zap 99, que é 3031-0099. 3031-0099 é o Zap 99. Muito bom dia para todos, bom dia para você. Você que tá em casa, no trabalho, onde quer que esteja, fazendo o que você quiser com quem você quiser. Bom dia!
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1: 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Bom dia! 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
0: Já tá no ar o Canta Brasil desta sexta e você tá ligado? Tamo juntos, hein? São 5 horas e 2 minutos na 99 FM, a Rádio Mais.
2: Oi, Sivaldo. Bom dia.
0: Bom dia, meninas e meninos. Bom dia, gente boa.

0: Leandro e Leonardo no Canta Brasil, gostoso sentimento. Assim começamos o Canta Brasil de hoje, desta sexta-feira fria, fazendo frio, né, gente? Meu Deus, e eu tô aqui, ó, lotado de sono, viu? É, cheio de sono, viu, gente? É, fui dormir, de repente, não sei por que perdi o sono. Resultado, acabei ficando acordado. Eu fui dormir, eu acho que já era mais, quando eu consegui dormir, já era mais de meia-noite. Mas estamos aqui, né? Graças a Deus, estamos aqui. Você, como é que tá? Tudo bem? Tudo em paz? Como estão todos? Estão bem? É o nosso desejo sempre que todos estejam bem, que nosso Deus Pai Todo-Poderoso, Criador do céu e da terra, esteja presente na vida de cada um. Vai um cafezinho aí? Cafezinho bom? Cafezinho bom mesmo, tá? Já fiz meu café, tá aqui. Chega pra cá, seja bem-vindo à nossa programação. 3031-0099 é o nosso zap para você participar com a gente, tá bom? 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Que acordou cedo nesta sexta-feira, hein? Vai soltando a voz aqui no Canta Brasil. Bom dia. Bom dia. Fala, cabra bom.
1: Com Chitãozinho e Chororó. Evidências.
0: Sim. Evidências.
1: Ofereço para todos que gostarem da música.
0: Certo.
1: Valeu, Sivaldão.
0: Ô, cabra bom. Bom dia. Bom dia, Teixeira de Freitas, sempre presente no Canta Brasil. Obrigado aí pela participação, viu? Muito obrigado pela companhia de sempre. Teixeira de Freitas, 99 FM, né? Tem uma grande audiência em Teixeira de Freitas. E você tá aí, tá com medo de levantar, é? Tá com medo do frio? O que que o frio te fez? Tá doeu o reumatismo? Não, né? Então, sinal que o frio não chegou ainda. Eu fiz igual, eu falo com o vizinho. Tem um vizinho de frente, né? Ele, o nome dele é Zeca. Cabra bom, pensa numa pessoa boa, gente boa demais. Aí eu falo com ele assim, eu falo assim, e aí, tem frio? Aí ele falou, chegou aqui devagar. Eu falei, já doeu o reumatismo? Ele, não. Eu falei, então não chegou não. 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Aproveitar, tá, gente boa? 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Vamos nós, Canta Brasil, 5:10 no Canta Brasil. Bom dia.

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1: Ô, bacana, vamos nós aqui com Canta Brasil. Bom dia, todo mundo acordando nesta super manhã. É manhã de sexta-feira, né? Tá frio, gente, tá frio, nossa. Ei, frio, viu? Opa. E aí, eu gosto sempre de contar alguma coisa que acontece comigo, né? Melhor falar de mim do que falar dos outros, não é verdade? É, acordei, faltavam... Essa foi uma noite que eu, como eu já falei anteriormente, não sei por que pedi o sono. Aí, quando eu consegui também, foi uma noite de um sono só. Acordei, faltavam 5 minutos para as 4. Aí deu vontade de ir, aquela vontade de ir no banheiro e tal. Aí quando eu olho no relógio, eu falei, puxa vida, faltam, já vai dar 4 horas. Aí eu falei, não adianta voltar para a cama, não. Não adianta, não. Um frio, gente, um frio, sabe? Aquele frio, eu falei, meu Jesus. Ai, ai, ai, mas vamos lá. Deus está no comando. E a gente vê, graças a Deus, né? Tá com sono aqui, mas contar com você aí, com a sua participação, com a sua ajuda aí pra gente conduzir o programa, tá bom? Ó, são 5h22 do Canta Brasil, viu, gente? Quem tá comigo? Bom dia, Sivaldo. Aqui é Nilma, da Fazenda Acácia, na Pixixica. Sivaldo, passa uma música bem boa pra nós aí. Estamos aqui na escuta do seu programa. Quero oferecer essa música pra meu filho Andrew, pois está fazendo aniversário hoje. Mande os parabéns para ele aqui. Não esquece de mandar alô para nós aqui. É, Nilma Antônio Arikson e Andrew. Grande abraço, que Deus nos abençoe hoje, amanhã e sempre. Amém. Amém. Só para lembrar o aniversário. Ah, sim. Ela mandou ela mandou uma mensagem semelhante ontem, né? Ela mandou uma mensagem ontem. Aí, essa mesma mensagem, né? Ela mandou essa mensagem ontem. Aí teve um problema, né? Que a Coelba deu uma pancada aqui na cidade. E aí só veio restabelecer, já acho que já era mais de 7 horas, quando veio restabelecer o sistema. E aí a gente ficou devendo isso pra ela. Quando ela restabeleceu, eu pedi que ela enviasse a mensagem hoje. Então fica aqui o registro, tá? Meu querido Andrew. Parabéns pelo seu aniversário, saúde, alegria. Você teve sorte que ontem eu não falei para o pessoal ir pro churrasco, né? Mas fica aqui os votos de muitas felicidades, tá bom, Andrew? Felicidades, tá? É o que nós desejamos. Bom dia, falar para você. 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Quem tá comigo nesta manhã, solta a voz aqui no Canta Brasil. Bom dia, bom
2: grande
1: dia.
2: Sivaldão, bom dia, meu amigo.
1: Bom professor dia.
2: Jesse de Alcobaça.
1: Fala, sextou, professor.
2: Sextou, Sivaldão.
1: Pois é, né?
2: Apesar do frio, meu irmão, mas sextou.
1: Graças a
2: Vamos
1: Deus.
2: Vamos dar uma relaxada.
1: Estamos aqui, né?
2: Sivaldão, essa semana deu uma diferenciada aí, né?
1: É.
2: Falou Eduardo Costa.
1: Foi. Pois sim, foi.
2: Gustavo Lima. Hoje eu quero Luan Santana com a música Dona. Manda certo pra gente aí, meu amigo. Bom dia.
1: Obrigado, bom dia. Puta, valeu, professor, bom dia. E aí, ô, minha amiga, tô mandando essa aí pro seu filho, tá? Nilma, mandando aí pro seu filho, pro Andrew. Valeu, bom dia. Vamos nós, Canta Brasil.

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1: Luan Santana e Léo Foguete.

Anitta, Luan Santana e Léo Foguete do Canta Brasil, Dona. Rick Renner, quero ver você feliz. Pedidas aqui na programação 99. Aliás, a de Luan Santana foi pedida pelo professor Gesso. E aí a nossa amiga lá da... que o filho da aniversariando, a Nilma, né? Teve aniversariando ontem o menino. E aí a gente escolheu. E eu espero que tenha gostado. Tá bom, vamos nós aqui. Bom dia, gente. Bom dia, bom dia. Bom dia pra Vanessa. Bom dia, Vanessa. Acordou cedo hoje. Tá com coragem, hein, Vanessa? Bom dia, né? Bom dia, tudo bem? Abração, obrigado aí pela companhia, obrigado pela audiência. Tá com a gente nesta manhã também, acompanhando aí a programação 99 nesta super manhã. Um friozinho que eu vou te contar, viu? Eita lá, se eu não trabalhasse no sábado, hein? Amanhã, mesmo que eu acordasse, mas eu ia ficar embaixo do cobertor, ó. Ô, risada sem vergonha, né, gente? Mas... não, a gente não reclama da vida, não. Não reclama, não. Pra que reclamar? Não vai resolver, né? Duas coisas que eu não faço. Ninguém me vê reclamando e nem xingando. Graças a Deus, né, gente? É. Pensamento positivo sempre. Cadê a Vaqueirama? Tá dormindo, Nerivaldo? Tá dormindo, Nerivaldo? Que isso, Nerivaldo? Me decepciona não, Nerivaldo? Cadê o nosso amigo lá do... Ih. Ó, se tem algum, assentamento aí que tá aniversariando, pode mandar. Pode mandar pra gente aqui que a gente vê o que pode ser feito, tá? A gente dá um alô, a gente vê o que pode ser feito, não, dá um alô. E comigo não tem esse negócio não, tá? É que tinha um assentamento desse aí, o professor Gesso me respondeu, obrigado. Tinha um assentamento desse aí que estava comemorando aniversário, e aí mandaram para mim aqui, eu já me perdi completamente. Meu amigo Dailton, lá do Ribeirão, final de semana, tem campeonato aí no Ribeirão, né, Dailton? É, tem campeonato aí, a continuidade do campeonato do Ribeirão, e depois tem Luizinho Rocha e Laís Souza, né? Muito bem, bom dia, obrigado aí pela companhia. Ô, meu amigo Tony da Farinha, bom dia. Meu amigo Tony, bom dia, como é que tá você, tá bom? Daniel vai pra sair, viu? Tá certo? Vai pra sair. Já tá certinho, viu? Ó, gente, são 5h35 no Canta Brasil. Daqui a pouquinho, mais atendimento no Zap 99.

0: E também vamos falar do tempo.
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3: Vou conferir como está o tempo em algumas cidades aqui da região, né? Vamos lá. Ontem bateu quantos graus? Ontem lá em Jucuruçu, ontem bateu quanto? 12 graus, não foi? Meu Jesus. Mas vamos lá, vamos saber o tempo por aqui, né? Começando aqui por Itamaraju, que registra nesta manhã ventos a 3 km por hora, a umidade relativa do ar está em 74%. Faz tempo que eu não vejo a umidade tão baixa aqui em Itamaraju. Visibilidade exigindo certo cuidado, viu, gente? Um cuidado mesmo aí, tá bom? Muita atenção. Bom, e o tempo, como é que tá? É uma manhã de céu claro, aliás, desculpe, é uma manhã de céu parcialmente nublado, né? Em Itamaraju. Temperatura em Itamaraju, segundo o serviço de meteorologia, é de 16 graus. É o tempo aqui em Itamaraju, tá? Bom, vamos saber agora o tempo em Vereda. Vereda registra ventos a 3 km por hora, a umidade relativa no ar está em 91%, visibilidade também exigindo cuidados. Manhã de céu claro, temperatura em Vereda, 15 graus nesta super manhã de sexta-feira em Vereda. Jucuruçu com ventos a 5 km por hora. A umidade relativa do ar está em 85%. Visibilidade também exigindo cuidados. Manhã de céu limpo, temperatura em Jucuruçu também 15 graus. Vamos a Itabela. Itabela registra ventos a 3 km por hora. A umidade relativa do ar está em 81%. Visibilidade também exigindo cuidados, né? Em Itabela. Manhã de céu limpo, temperatura em Itabela é de 18 graus. Vamos até Prado. Prado registra ventos a 13 km por hora. A umidade relativa no ar está em 70%. Visibilidade também exigindo cuidados, né? Tem alguns pontos comprometidos na região de Prado. Céu maioritariamente nublado, temperatura em Prado, segundo o serviço de meteorologia, é de 21 graus. Uma diferença enorme para Itamaraju, né? Vamos lá. Teixeira de Freitas registra ventos a 3 km por hora. A umidade relativa do ar está em 91%. Visibilidade também com pontos comprometidos. Manhã de céu parcialmente claro, né? Com poucas nuvens. Aliás, maioritariamente claro, com poucas nuvens. Temperatura em Teixeira é de 16 graus, segundo o serviço de meteorologia. Agora eu vou até Alcobaça saber como está o tempo por lá. Serviço de meteorologia informando aqui que Alcobaça registra ventos a 13 km por hora, a mesma coisa de Prado. A umidade relativa no ar está em 70%. Visibilidade também exigindo cuidados, tem alguns pontos comprometidos. Mas aqui aponta que a temperatura em Alcobaça está em 21 graus. O professor falou que está frio, hein, professor? Será que o sistema enganou?
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3: Legal, né? A gente segue aqui com Canta Brasil. Bom dia pra rapaziada toda acordando. Nerivaldo acordou. Nerivaldo acordou. Acordou agora. Eu confirmei aqui com o professor Gessa a temperatura. Aí no sistema dele lá apontou 20 graus. Então fica assim, é que às vezes a temperatura fica oscilando, 21, 20, é assim, né? Mas tá frio. Agora aqui tá mais frio, viu, professor? Tava falando, menino, você não faz mais. Eu tava falando, menino, você não faz mais kkk. Por isso acordei. Tá. Ah, é, né? Pois é, né? Ei, Nerivaldo, eu vou te contar, hein? Tô devendo a visita aí, né? Mas tá um frio. E pra ir com frio não dá certo, não. Né? Deixa o tempo, deixa passar esse tempo frio. Solta a voz aqui do Canta Brasil, bom dia.
13: Bom dia, Sivaldo.
3: Bom dia.
13: Gostaria de ouvir Fim de Semana.
3: Fim de Semana?
13: Eu acho que é com Leandro e Leonardo. Fim sua Maria do Carmo Teixeira de Freitas.
3: Ô, Maria. Bom dia, Maria. Bom dia, bom dia. Muito obrigado. Obrigado aí pela companhia. Tá sempre com a gente também. Bom dia, Sivaldo Miranda. Gostaria de ouvir uma música com Daniel, a qual fica a sua escolha. Ofereço para os colegas de trabalho no 31 de março e todos os garis que estiverem ouvindo. Bom final de semana a todos. Esqueceu de falar, de se identificar, viu? Esqueceu de se identificar. Você do telefone final 5848. Esqueceu de se identificar. Vamos lá. Quem mais está comigo, solta a voz aqui do Canta Brasil. Bom dia.
14: Bora, Sivaldão.
3: Bora.
14: Bom dia, Edmilson, aqui de Nagoya, no Japão.
3: Ô, tá longe, hein?
14: Tá frio por aí.
3: Ê, rapaz, aí já tá no final de tarde.
14: 37 graus, 38 graus, um calor.
3: Tá um calor bravo.
14: Infernal.
3: Aí.
14: Caso você tiver linda, né? Linda aí de Eduardo Costa, toca para mim, por favor.
3: Ofereço
14: pra Márcia e Cletinho.
3: Certo.
14: Aí no José Martins, Alcobaça. Um certo. Abraço.
3: Beleza, obrigado aí pela companhia, bom dia. Quem mais tá comigo, solta a voz. Dá pra soltar a voz aí, por gentileza? Então vamos lá, solta a voz, bom dia.
15: Bom dia, Sivaldo.
3: Bom dia.
15: César do Tarque.
3: Fala, César.
15: Tá aí.
3: É.
15: Ladinho no programa.
3: Ah, tá
15: Sivaldo,
3: bom.
15: Sivaldo, manda uma música boa aí, a sua escolha.
3: É.
15: Beleza?
3: Beleza.
15: Valeu.
3: Beleza, obrigado aí pela companhia, bom dia, bom dia. Quem mais tá comigo, solta a voz. Não, bom dia, Sivaldo. Passa pra mim, Almin Sáter, Xalana. Deia, bom dia, Deia, bom dia. Obrigado pela companhia, tá? Bom dia, bom dia, bom dia, bom dia. Todo mundo acordando. Então vamos nessa, né, gente? Ô, Maria, eu acho que é essa música, né? Eu acho que é essa aí. É com o João Paulo e Daniel, né? Tem Fim de Semana com vários cantores aí. Toque essa. Vamos nós, Canta Brasil.
6: Valdo. Bom dia.

0: Ana Colmi Sater, no Canta Brasil. Boa, né, gente? Boa. 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Eu quero falar pra você, o professor Gerson falou aqui que fez uma há poucos dias lá na casa dele. Imagina, hein? Quando deve ter. Tá sentado nessa área aí, tô comendo a carne dessa aí, hein, professor? Comendo uma rabada. Rapaz, é tudo de bom, é tudo de bom. Um abraço, bom dia. 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Gente boa, deixa eu mandar um abraço aqui pra Paulinha, tá ouvindo o Canta Brasil. É Paulinho o nome dela. Paulinha, é isso mesmo. Aí no Tarcisão, muito obrigado. Bom dia. Obrigado pela companhia. Bom dia. Falar nisso, deixa eu mandar um alô para uma pessoa que me ouve todos os dias também. É uma conhecida de muitos anos, né? Minha amiga Pretinha. Ô, Pretinha. Como é que você tá? Tá bem, minha querida? Um abração, né? Tá aí, tá. Sempre que acorda, liga o rádio já fica na cabeceira da cama, ouvindo Sivaldo Miranda, não é isso? Muito obrigado, tá, Pretinha? Um abração para você. Ô Elcio, acorda Elcio, tá? Faz um café aí pra Pretinha, faz favor, né? Um café aí pra Pretinha, viu? Depois eu vou saber se você fez o café mesmo. Depois eu vou procurar saber, tá bem? Acordando, viu, gente? Bom dia. Eu tava pensando aqui numa brincadeira pra gente fazer amanhã. Eu já criei aqui, né? Já criei e vou ver se arranjo o patrocínio hoje, né? Quero ver se eu consigo alguém pra patrocinar pra mim isso aí. Né, patrocinar um Pix de R$100. Quero ver quem é que vai patrocinar. Meus amigos que sempre estão comigo, quero ver se vão. Quem é que vai patrocinar? Esses dias fiz uma rabada aqui, a top, meu amigo professor Gerson falou aqui, né? Muito bem. Meu amigo Marcos Rizzo já está acordado, bom dia. Rapaz, Neidizal já está acordado também. Acordou o cara, rapaz. Neidizal acordado. É. Bom.
1: Passando aqui perto da sua cidade.
0: É, muito bem. Vem pra onde, rapaz?
1: Na Bahia.
0: É? Tá passando aqui pela cidade?
1: Se Deus quiser, por volta das 13 horas eu tô por lá.
0: Muito bem. Aí tá passando aqui por perto, né? Aproveite e toma um pouquinho da água de Itamaraju, puríssima, né? Melhor água da Bahia está aqui em Itamaraju, viu? Abração, boa viagem pra você, cabra bom. Se eu soubesse que você viria pra cá, ia pedir pra você passar lá em Nerivaldo e trazer um queijo pra mim.
1: Rapaz, Nerivaldo, vou te contar um fuxico aí.
0: Deixa, não, eu vou. Já vai contar daqui a pouquinho, fora do ar aqui.
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0: São 6 horas. No Canta Brasil. Um vídeo circulou pelas redes sociais. Mostrava algo bastante singelo e valioso. Filhos adolescentes, jovens, ligando para seus pais para dizer simplesmente: eu te amo. Eram ligações de celular inesperadas a qualquer hora do dia. O pai ou a mãe atendiam, ouviam um olá e logo depois: pai, mãe, eu queria dizer que te amo. Só liguei para dizer isso. As reações foram belíssimas. Pais dizendo: puxa, como é bom ouvir isso. Eu também te amo, meu filho. E do lado de cá, de quem estava fazendo as chamadas, da mesma forma, lágrimas de emoção de jovens que raramente ou nunca haviam proferido tais palavras. Como se o simples contato com essas palavras mágicas, quando verdadeiramente sentidas, já provocasse neles algum tipo de transformação. Muitos podem dizer que o amor está subentendido, está nos gestos, na companhia diária, não exige provas e que talvez não precise ser declarado. Muitos temem ser pieguismo expressar-se dessa forma. Será? Banalizamos o eu te amo, é certo, recitando-o de boca para fora muitas vezes, automaticamente. As paixões avassaladoras e efêmeras se apropriaram dele, tornando-o menor, pois da mesma forma que o amor nasce, voraz, também morre, triste, pouco tempo depois, em relações vazias. O eu te amo, dos altares enfeitados, das grandes festas, não sobrevive às primeiras intempéries de muitos casamentos. Esse amor das infinitas canções, das belas obras, mas também das puramente sentimentalistas que nada acrescentam para a verdadeira arte. Curioso. O eu te amo foi dito tantas vezes que parece ter enfraquecido pelo mundo afora, praticamente caindo no esquecimento. Não falta amor nos poemas, nas músicas, nas bocas. Falta sim amar. Não falta amor nos lares, nas famílias. Falta amar. Não falta amor nos pensamentos, nas ideias. Falta amar. Não falta amor nas potências de nossa alma. Falta sim o movimento do amar. E muitas vezes a expressão pura e simples desse amor já é grande parte desse amar. Quando verdadeiramente sentimos dentro de nós essa afeição profunda, esse querer bem, essa consciência do quão importante é aquela pessoa, nada mais natural do que dizer, do que extravasar. Bom, para quem diz, pois se encharque de suas vibrações benfazejas e revigorantes. Bom para quem ouve, pois recebe muito mais que palavras, recebe o conforto, o aconchego e a gratidão que tal declaração guarda em si. Ouvir um eu te amo de verdade é como ser levado pelas mãos a um passeio, uma viagem para um mundo melhor, de menos preocupações e sofrimentos. Um refrigério para a alma em luta na terra. Voltamos renovados, dispostos a seguir adiante e mais. Voltamos reconhecendo o amor um pouco melhor. Ainda sabemos pouco do amor em sua profundidade. Estamos dando os primeiros passos, depois de deixar o primitivismo necessário. Falta amar para encontrá-lo e permanecer nele por mais tempo. Falta amar para podermos declará-lo sem medo de pieguismos emprometedores. Falta apenas amar. Nada mais.
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3: 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Bom dia, gente. Bom dia, bom dia, bom dia, bom dia, bom dia pra você. Bom dia, minhas amigas. Bom dia, meus amigos. Bom dia pra você. Ligado na 99, curtindo Canta Brasil, nesta super manhã. Bom dia. Manhã de sexta-feira, dia 17 de julho 2026. Um ótimo dia para todos, é o que nós desejamos, que nosso Deus Pai Todo-Poderoso, Criador do céu e da terra, esteja presente aí em sua vida, em seu coração, no leito da sua família. Paz, amor, alegria e muita saúde é o que nós desejamos para todos, tá bom? Chega para cá, seja bem-vindo à nossa programação, tá? Chega para cá, é sempre bom estar com você. 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Ó, gente, Nerivaldo queria falar. Nerivaldo não, é Neidzal queria falar, ó.
4: Deixa eu... Rapaz, Nerivaldo, vou te contar um fuxico aí. Lá tá frio, que lá é alto. Alto pra caramba. Tá um frio da gota, tem 8 dias que ele não toma um banho, velho. Você acredita nisso?
0: Ai,
4: você tá doido, é doido demais. Trabalha um dia. Um abraço, bom dia. De noite toma as cachaças e vai dormir. Sem tomar banho. Rapaz, você me falou, né?
0: Eu não falei nada, não. Você que tá contando. Mas sai fora, rapaz. Eita, vamos lá, aqui do Canta Brasil. Pediram aí, a gente tá atendendo. Atendendo aqui, bom dia, gente. 6:08 no Canta Brasil. Hora do café.
5: Oi, Sivaldo, bom dia.
0: Vanessa, bom dia.

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1: Vamos aqui com Canta Brasil. Bom dia, bom dia, bom dia, bom dia. Cidadão mandou uma mensagem aqui, meu amigo, uma chamada na Coelba de Alcobaça aí para dar uma resposta para nós aqui da Associação São Francisco, Corte Grande e toda a região aí. Desde ontem que a energia foi embora e o povo tá fazendo farinha. E o povo fazendo farinha, ontem a energia veio à noite e foi embora novamente. Porque nós aqui estamos sendo atendidos pela Coelba de Alcobaça. Daí, portanto, o pedido aqui do amigo, pedido aqui pra a Coelba aí de... A Coelba da região é o escritório em Teixeira, né? Mas aí a gente faz o apelo aqui, alguém da Coelba estiver ouvindo aí, por gentileza, passe esse recado para o escritório de Teixeira de Freitas, para que o pessoal dê essa atenção lá, autorize vocês aí lá na... Vê essa questão lá da Associação São Francisco, Corte Grande e toda a região. Segundo a informação é que está sendo atendido pela Coelba lá de Alcobaça. Não sei porquê, né? Que está pertinho aqui de Tamaraju. Mas está dado o recado aqui, tá? Bom dia. Bom dia. Foi o vereador Domingo que mandou essa mensagem aqui para mim, né? E aí, Domingo? Beleza, vereador? Como é que tá? Tudo bem? Obrigado, viu? João Esteves. Bom dia, João Esteves. Como é que tá, meu irmão? Bom dia. Beleza? Já tomou café? Tamo juntos, hein? Bom dia, obrigado aí pela companhia. Gente, deixa eu passar um recadinho aqui, ó. 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Vamos nós aqui com Canta Brasil. Tô devendo música não, né? Já paguei todas, né? Então vamos lá. Deixa eu atender mais aqui. Deixa eu ver quem foi que chegou, quem tá. Opa, bom dia, Sivaldo. Sou Luiz de Aracruz. Tô ligado. Houve uma música com o João Paulo Daniel. Toquei há pouco instante, né? Muito frio aqui, muito bem, tá? Imagina o frio que tá aí, viu, meu caro Luiz, aí Aracruz, imagina, né? Aí quando faz frio mesmo, né? Bom dia, Sivaldo, já tô indo pra Itabatã, tá fazendo um friozinho bom. Ah, Zoel, do táxi, né? Aí Teixeira de Freitas, fica fazendo essa rota aí, Teixeira de Freitas e Itabatã. Um abraço, meu querido, bom dia, muito obrigado, tá? Bom dia, Sivaldo. Janilde, ótimo dia para todos nós. Bom dia, Janilde, bom dia. Muito obrigado também pela companhia, bom dia. Quem mais tá comigo? Quem solta... Ué, mandaram duas mensagens, qual dessa? Vou tocar essa aqui. Vamos nessa, bom dia, solta a voz. Bom dia.
2: Todo dia não adianta, eu durmo 10 horas da noite.
1: Deixa eu ver aqui, fala direito, solta a voz.
2: Sivaldo, oi. Todo dia não adianta, eu durmo 10 horas da noite.
1: É mesmo?
2: O sim. Rádio, o celular dorme ligado no Tamaraju aí.
1: É mesmo, mano? Que beleza.
2: E já obrigado. Vai fazer mais de 20 anos que eu tenho essa mania de ouvir a Rádio Tamaraju.
1: Muito obrigado, muito obrigado. Muito
2: todo
1: bom.
2: Dia tô te ouvindo. É preguiça de mandar áudio.
1: Assumiu, né? Preguiça. Ele esqueceu de se identificar, né? Esqueceu de se identificar. Jerry. Ah, é o Jerry Pedreiro, né? Tá bom, muito bom. 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Bom dia, gente! Bom dia! Bom dia!

0: que bacana, né? Vitor e Léo e Vitor Freitas e Felipe. Vai me perdoando. Valéria Barros, participação de Patrícia. Só quero te dizer, só quero te dizer. Ó, gente, Nerivaldo. Ah, não, ó. Ó, o que o Vascaíno falou, mandou uma mensagem pra mim aqui, ó. O Dó, desabafando, meu amigo Edinaldo. Meu amigo Edinaldo.
1: A gente perdeu pro Vitória.
0: É mesmo,
1: mano? Eu sou assim. Eu torço pro Vasco e pro Vitória, né? É. Eu não fiquei. Não fiquei muito triste.
0: Sei. Agora, Nerivaldo. O Nerivaldo respondeu o Neidizal, ó.
2: Ô, meu João, tá pensando que eu não tava escutando, não, é? É. Tá ali fazendo um serviço ali, mas eu tava escutando.
0: Foi.
2: Deixa eu vou mostrar vocês dois quem é que não tá tomando banho. Eu sou safado. Metendo a língua no outro. Deixa ele comigo.
0: Foi mesmo, pai.
2: Eu tô achando que ele não tá tomando banho, ele mesmo. Que ele fez uma casa lá na roça, agora tá dormindo é por lá. Nem em casa ele tá dormindo mais.
0: Resposta, direito de resposta. Ai, ai, vocês são brancos, vocês se entendem, né? 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
15: O bacana, a gente segue aqui com Canta Brasil. Brasil, bom dia, bom dia. 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O Neidzal, manda um abraço pro seu, acho que é seu primo. Conheci, o cara trabalha na Viana, né? Tava na feira do produtor rural. Me ouve todos os dias, manda um abraço pra ele. Esqueci o nome agora. Esqueci o nome. Manda um abraço. Ele falou que é pra eu ir primeiro na casa dele, viu? E eu vou primeiro, é que você falou pra ele que eu ia na sua casa e tal, que ia me convidar pra ir na sua casa, né? Só que não convidou ainda, né? Aí ele falou, não, pois vai, vem primeiro na minha casa. Já me convidou. Só tá faltando marcar o dia. Já me convidou pra ir na casa dele. Tá? Vou lá. Meu amigo Nel. Bom dia, Nel. Vamos abrir um negócio lá, Manel Variedades. Bom dia, meu camarada. Como é que tá? Deus no comando, né? Muito bem. Um abraço, bom dia. Obrigado aí pela companhia. Quem é que tá acordado? Já não dá tempo de escolher música, depende, né? Vamos lá. Solta a voz, bom dia.
4: Bom dia, Sivaldo.
15: Helena.
4: Gostaria de ouvir uma música do Léo Magalhães. A mesma ofereço para toda a galera aqui do Guarani, todos os apanhadores de café e todos vocês aí da rádio. Aqui quem fala é o William Rocha do Guarani, o Charmoso.
15: Tá. Ai, ai. Charmoso, é? Tá bom, eu vou te cantar aí, cada um. Leno, né? Leno, ô Leno, um abraço, meu querido, bom dia, né? Né?
16: Você não vai querer sair de lá mais, não, de lá eu vou te falar, viu? Vocês aí da rádio. Lá, se não for o céu, com certeza é um pedaço.
15: É, rapaz. Pois é, pois é. Tá bom, tá bom. Pois eu vou. Eu vou na casa dele. Ele me convidou, eu vou. Já falei com ele, eu vou sim, só falta marcar o dia, mas eu vou, né? Eu falei com ele, eu gosto de passar o fim de semana. Que a gente. Aquele negócio de. Como é que é? O nome é. Acaba a feira. Vamos lá.

Graffeto com Marília Mendonça, é hora de ir embora, deixando aqui um grande abraço a todos, agradecendo pelo carinho e pela audiência, agradecendo principalmente ao nosso bom Deus por ter permitido que estivesse aqui mais amanhã, juntinho com você. Brasil. Canta Brasil volta amanhã, 5 da matina, amanhã o programa vai até as 7, né? Então, combinado assim. A programação 99, chegando aí o Café Rural, em seguida tem Ulisses com Manhã Mais, Maninha tá de férias. Meio-dia a gente se fala no Tribuna. Ótima sexta a todos. Tchau, gente boa.

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2: 7:16
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2: 7:35.
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2: 7h53.
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1: Sexta-feira, chegou mais um final de semana. Tudo bem? Tudo tranquilo? A gente vai para com esse galo aí, velho. Já amanheceu de hoje. Gente, bom dia pra você lá das Minas Gerais. Ele que adora um pedacinho de queijo com goiabada. Tudo bom? Tudo tranquilo? 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Essa história do Pix vai rolar, pai? Pode ser, irmão? Cenzão no Pix, provinte? Pois é, já sabe aí, ó, você tá concorrendo. Seu final do programa a gente vai liberar cenzão no Pix pra você, tá certo? Manda um áudio aí, ó, pro 3031-0099. Manda sua mensagem de voz, desejando um ótimo final de semana pra quem você quiser. Tá certo? Trazendo a primeira de hoje, já trazendo aqui no nosso Manhã Mais. Quem? Já que é final de semana, vamos agitar esse negócio. Bom dia, Minas. Bom dia pra você que tá. Né? Bom dia, Bahia, na verdade. Um pedacinho das Minas Gerais. Olá!

0: 8h32, bom dia.
1: Bom dia, Lisgo Rádio, hein?
0: Daqui a pouco a gente já traz. A gente traz as primeiras previsões astrológicas pra essa manhã de sexta-feira.

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1: Muito bem, a gente tá de volta, já mandando aquele abraço ali, pessoal que tá mandando áudio pra gente no 3030. Segura aí, ó. Final do programa, a gente libera 6 anos no Pix pra você. 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Final do telefone, a 30-8805. Grande Marcelo também, gente, segura. Vamos trazer as primeiras previsões astrológicas e aí a gente já começa a mandar aquele abraço, soltar o áudio de vocês aqui na programação.
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2: Olá, uma ótima sexta-feira para você. Sou Luana de Oliveira, chegando com o horóscopo Áries, Touro e Gêmeos.
0: Áries.
2: Ariano, os surtos de insegurança que dão de vez em quando e que provavelmente as pessoas não percebam, nem sequer as mais próximas, hão de ser tratados como eventos passageiros que não precisam ser levados a sério. A cor para hoje é o creme.
0: Touro.
2: Oi, Touro. As iniciativas que você tomaria hoje, melhor deixar para amanhã ou depois. Porque nem sempre a procrastinação há de ser considerada uma atitude viciada. Em muitos casos, é a maneira mais sábia de lidar com o tempo. A cor para hoje é o roxo.
0: Gêmeos.
2: Oi, Gêmeos. Quando a alma se sente meio estranha e não consegue decifrar a razão disso, o melhor a fazer é abandonar a procura de razões para o que provavelmente não tenha sentido outro senão o de deixar o tempo passar. A cor para hoje é o preto. Já, Câncer, Leão e Virgem.
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4: Sai com amanhã mais. João Neto e Frederico, faltando 7 para as 9. 7 para as 9. Bom dia.
5: Tudo que

0: Jean-Marc Frédéric Hugo Guilherme.
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0: Ai, que sexta-feira. Já tem ouvinte aqui que tá soltando a voz, como eu disse, Valdo Miranda, mandando aquele áudio pra gente. Aqui, bom dia, oi.
1: Bom dia, aqui bom é dia. Bela do Vista Bela.
0: Bom dia,
1: Bela. Queria ouvir Ama Castela, Minha Herança.
0: Minha Herança.
1: Ouvindo. Uma ótima sexta-feira pra você e pra todos os ouvintes.
0: Valeu, tá concorrendo. No final do programa a gente libera pra você aquele pix de 100zão aí na conta. Gente, ó, como é sexta-feira, ela passou aqui na 99. Eu acredito que seja uma reunião com a diretoria, a presidência dessa emissora. Como quem não conhece ainda, eu acredito que todo mundo já conhece o trabalho da gente. Trabalhamos em outra emissora. É um prazer ter você aqui novamente. Viu? Pra falar, comentar. Um abraço pros ouvintes que tá te ouvindo, viu?
2: Exatamente, querido. Bom dia, meu amor.
0: Nossa, chegou aqui o negócio com força, viu?
2: Eu sou o cheiro do shampoo, que delícia.
0: Tá usando body splash, não?
2: Mais ou menos isso.
0: Bom, eu te chamei ao vivo pra gente...
2: O que você quer de mim? Fala. Eu estava em Paris, na França, e você me liga, gente. Tive que pegar um voo pra cá.
0: Nossa senhora.
2: Eu tenho que voltar pra final da Copa ainda, viu?
0: Vamos lá. Falando em Copa do Mundo, qual a... vai torcer pra quem no domingo?
2: Gente, eu tava torcendo tanto pra Inglaterra. Olha, tipo assim, a Copa do Mundo, essa Copa, na minha opinião, gente, sou piriguete, linda e maravilhosa, viu?
0: Aqui, sim.
2: Essa Copa do Mundo, na minha opinião, foi uma Copa de muitas surpresas. Ninguém imaginava tantas viradas assim, principalmente a Argentina. É contra Cabo Verde, contra a Suíça, contra a Inglaterra. Olha, eu vou estar torcendo pra Espanha, por causa de um Lamine Yamal.
0: Bom, é o seguinte, ó. Eu acho também, eu também vou torcer pra Espanha, porque essa rivalidade entre Brasil e Argentina
2: é muito forte, você sabe.
0: É muito forte.
2: Eu vi gente com a camisa da Argentina ontem aqui na rua.
0: Na rua?
2: Exatamente. Tem gente que torce pra Argentina, claro que a gente respeita, né? Mas eu vou torcer pra Espanha, por causa da Lamine Yamal.
0: São os cavalos, na verdade. Bom, Piriguete, a gente quer trazer pros ouvintes, você agora faz parte da casa.
2: Exatamente.
0: Dizer que os... nos bastidores, tá todo mundo já pensando no que pode acontecer.
2: Estamos conversando por aí.
0: E aí, é o seguinte, ó, 30310099, tá valendo pra você 100 razão, 100zão no Pix.
2: 100 reais?
0: Pra passar o final de semana, ficar de boa.
2: Ah, eu quero, amor.
0: Não,
2: faz pra mim
0: pode.
2: Aqui, ó, você... é o meu CPF aqui, vem cá, toma.
0: Não vai lançar seu CPF ao vivo, não, tá?
2: Tá bom.
0: Bom, obrigado por estar aqui com a gente. Em breve,
2: claro.
0: A gente vai estar aí nos fazendo, trazendo essa novidade pra galera, tá bom?
2: Exato, gente, é tipo assim... nós temos que ter na vida mudanças, mudanças. E claro que com entretenimento, informação, prestação de serviço, revista eletrônica, claro que ninguém vai falar nada agora, né? Muito suspense.
0: Então.
2: Mas é claro que na frente, aí mais à frente, é um futuro bem próximo, vem novidades por aí e a 99

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1: Oi, de volta na programação. Agora você de Câncer, Leão e Virgem.
0: Câncer.
1: Oi, Câncer. Você verá que as pessoas andam hoje um pouco mais desvairadas que o habitual. E o que poderia ser algo que trouxesse efeitos hilários, corre o risco de se converter em conflitos e discórdias sem nenhum sentido. A cor para hoje é o rosa.
0: Leão.
1: Oi, Leão. Apesar de vários indicadores apontarem ao fato de que hoje seria interessante tomar algumas atitudes práticas, será melhor você reconsiderar esse movimento, mas se seguir em frente, observar de perto os resultados. A cor para hoje é o vinho.
0: Virgem.
1: Oi, Virgem. A inspiração não pode ser programada. Ela vem quando quer. Metaforicamente falando, porque não se poderia imaginar que a imaginação seja produto da vontade de alguma entidade cósmica, porém, pensando bem, talvez seja, viu? A cor para hoje é o azul. Já, Libra, Escorpião e Sagitário.

0: 9h17. Vamos lá, manda uma mensagem de voz e texto pra gente aí, tá? 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Já tem mais previsões astrológicas. Segura aí.
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1: Oi, de volta na programação. Agora você de Libra, Escorpião e Sagitário.
0: Libra.
1: Oi, Libra. Se a ansiedade cravar suas garras em seu coração e garganta, procure se distanciar para respirar com serenidade até voltar a ter domínio de seus pensamentos. Consagre o dia a garantir despreocupação. Só isso. A cor para hoje é o laranja.
0: Escorpião.
1: Oi, Escorpião. A simpatia de certas pessoas não é desinteressada. Há por trás da atitude delas intenções que talvez não fiquem evidentes. Sua alma é sensível o suficiente para perceber, mas não para decifrar os motivos. A cor para hoje é o vermelho.
0: Sagitário.
1: Oi, Sagitário. Quando quebram as coisas que supostamente nem deveriam ser motivo de nossa atenção, é porque há algo que deixamos passar despercebido e que agora ativa nosso foco. Trate tudo isso com carinho e atenção. A cor para hoje é o dourado. Já, Capricórnio, Aquário e Peixes.
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2: Olá, de volta com as últimas dicas astrais, Capricórnio, Aquário e Peixes.
1: Capricórnio.
2: Oi, Capricórnio. De vez em quando acontece, como hoje, que as experiências que seriam provedoras de regozijo para sua alma não surtem o mesmo efeito. E aí a alma fica meio que no vazio, sem saber o que acontece. Vai passar. A cor para hoje é o amarelo.
1: Aquário.
2: Oi, Aquário. Recolher-se dentro do possível ao ambiente em que sua alma se sinta segura e confortável seria a melhor pedida para hoje. Se não puder fazer isso fisicamente, pelo menos se recolha a esse ambiente na mente. A cor para hoje é o bege.
1: Peixes.
2: Oi, Peixes. Hoje é um daqueles dias em que é melhor silenciar o que você diria impulsivamente. Isso, é claro, se você quiser evitar discórdias desnecessárias, porque se eventualmente gostar dessas, é só dizer o que pensa. A cor para hoje é o lilás. Galerinha, muito obrigada pela companhia. Beijo e até a próxima. Tchau.
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0: São João, lá no território Music Hall. É isso aí. Tem aqui também par de ingressos pra você curtir no 0800, tá certo? Amanhã, lá no território. Não esquece, tem um aviso aqui importante também, a empresa Caolim Monte Pascoal, situada no Guarani Prado também, tá? E tá contratando servente de produção, benefícios aí, ó. Salário de R$1.700, ajuda de custo de R$300, cesta básica de R$100 e vale transporte. Interessado, se apresentar na portaria da empresa ou ligar no 73 99974 1043. Você vai falar aí com o Alexandre, tá bom? Manda uma mensagem, voz e texto para o 3031-0099. Tá aqui, ó, final do telefone, 83261. Mandando aquele bom dia. Tem a ouvinte também aqui que pediu um áudio. Vamos tentar. Dá pra soltar aí, Paulo? Vamos lá.
1: Bom dia, Ulisses.
0: Tá baixinho, né?
1: Tá aí, Fábio Júnior e Bonnie Tyler.
0: Ah.
1: Obrigada, bom dia pra todos.
0: Valeu! Fábio Júnior e Bonnie Tyler. Vamos procurar, né?

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1: Bora, meus queridos, vem chegando pra você agora resumo de novelas. Vou te contar tudo agora da novela 6 da Rede Globo. Pra essa sexta-feira em A Nobreza do Amor, Dume consegue fugir e Kênia humilha Pascoal. José presenteia Tereza e Alica com uma máquina de costura para o ateliê. Mirinho confronta Virgínia sobre o motivo de Diógenes tê-la punido. Belmira revela a Diógenes a atitude de Virgínia contra Viriato. Diógenes resgata Virgínia na casa de graça e avisa a filha que ela será punida com rigor. Malungo se aproxima do porto de Recife. Mirinho sofre um pequeno acidente e Onildo avisa que o rapaz não poderá dançar na festa de São Pedro. Diógenes anuncia que Virgínia deverá ajudar o padre Viriato com os trabalhos da igreja. Gendal liberta Kênia para despistar suas pretendentes à noiva, mas ameaça a filha.
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0: Pode aplaudir Henrique e Diego.
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0: Tati Fabiano com Ferrugem no Maia Live.
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0: Vamos lá pro 3031-0099. Gente, mandando aquele áudio bacana. Tem a Doninha também, né?
3: Bom dia.
0: E aí?
3: Lisses, passamos de KLB pra mim.
0: KLB.
3: Falando, ela não está aqui.
0: Uh-huh.
3: Eu ofereço pra todos vocês da equipe aí, as minhas filhas Letícia, Alessandra e Xeri Freita, especialmente pra mim.
0: Uh-huh.
3: E pra demais que vão usar a rádio linda, maravilhosa.
0: Beleza.
3: Com boa sexta-feira abençoada pra você.
0: Valeu! Quem também tá aqui, não esquece. Aqui tá sempre 24 horas com a gente, ó.
4: Tá com o som do Legião Urbana pra mim aí. Vou oferecer pra você, pra todos os ouvintes da Rádio 99, Luiz. Quem tá falando com a Doninha aqui de Campo Alegre, manda meu alô. Que tô na escuta 99, Luiz. Vou mandar pra você, pra todos os ouvintes da Rádio 99.
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0: Estamos chegando para você que nos acompanha e agora tudo de coração acelerado. Hoje, Roney lembra João Raul sobre a multa para rescindir seu contrato e Valmir se desespera. A Laurzinho aprova a declaração pública de amor de Gael para Nayane. Eva repara na cordialidade de Zilá. Laurinha elogia Esteban. Nayane fica aflita com a exposição de sua vida feita por Gael. Bará tenta se aproximar de Thalita. Agenor e Vilma não compreendem a atitude de Laurinha. Nayane assume seu amor por Gael. Agrado e João Raul fazem uma viagem secreta.
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0: Não é mais os Filhos de Jorge.
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0: Agora tem o Luan Santana e o Luan Pereira. Dois Luan, né? Eu sou o Sentimento.

0: resumo da novela Coração de Mãe, a novela da Rede Record. Enquanto isso, a famosa cantora Ferial Aksoy se muda para casa ao lado de Phyllis e Razan. Ela se dá super bem com Razan, que é um grande admirador dela, e já a convida para conhecer sua casa em Kebab. Por outro lado, a cantora trata Phyllis com total frieza, o que faz Phyllis morrer de ciúmes do marido. O problema é que, pelas conversas de Aissa, Karsu acaba entendendo tudo errado e acha que ela e Borá ainda estão juntos. Magoada, Karsu decide esconder de vez o que sente, pois não vai aceitar de jeito nenhum que Borá tente dar corda para as duas ao mesmo tempo.
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2: Ok.

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Sextas, fechando o nosso Manhã Mais dessa sexta-feira, gente. 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Grandes peças, vestidos e blusas com preço pra lá de especial, tá bom? A gente se fala amanhã às 8 da manhã com o programa Manhã Mais. Quem levando aí, levando o Pix pra casa, grande... Pega o nome do cara aí. Nildo Silva Martins. Nildo Silva Martins, é esse mesmo, final do telefone 3223. Manda só fixo pra gente, velho. Manda. Você passar o final de semana assim, tranquilo. Simaldo Miranda tá chegando com Tribuna Popular. Uma ótima sexta pra você. Logo depois tem Descontrolados. Tá bom?

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1: Olá, pessoal, tudo bem? Uma ótima sexta. Hoje é dia 17 de julho, dia de proteção às florestas. O aparecimento de hemorroidas é um problema comum que gera grande desconforto físico, caracterizada pela dilatação das veias na região anal. A condição pode ser interna ou externa. Os sintomas mais frequentes incluem coceira local, dor intensa e dificuldade para defecar. A presença de sangue vivo nas fezes também é um sinal clássico do problema. Não existe uma causa única, mas a má alimentação e a má postura influenciam bastante. A prisão de ventre crônica e o esforço excessivo são grandes fatores de risco. A obesidade, a predisposição genética e o período da gravidez também favorecem o surgimento. Felizmente, existem tratamentos eficazes para aliviar a dor e eliminar o incômodo rapidamente. O médico proctologista pode prescrever pomadas específicas, analgésicos e anti-inflamatórios. Para os casos mais graves ou com complicações, a cirurgia pode ser indicada. Em casa, algumas medidas simples e naturais aceleram o processo de recuperação. Os banhos de assento com água morna promovem um alívio imediato na região afetada. Aumente o consumo de água e de alimentos ricos em fibras para regular o intestino. Evite também o uso de papel higiênico comum, optando por duchas ou lenços umedecidos. Consulte um especialista, mude seus hábitos e recupere o conforto no seu dia a dia. O nosso Papo Sério de hoje fica por aqui. Uma ótima sexta e um excelente final de semana. Até mais!
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0: Domingo de decisão na Copa do Mundo de Futebol. Quem leva a melhor? Argentina ou Espanha? Messi poderia estar do lado espanhol na final de domingo. Pode isso? Saiba por quê. Domingo de decisão pelo campeonato da primeira divisão em Itamaraju. Novo tarifaço de Trump ameaça 1,4 bilhão de reais da indústria baiana. Câmara entra em recesso sem decidir punição a deputados por ocupação da mesa diretora. Governo Lula cita motivação política para novo tarifaço de Trump. Multa para quem não vota é de R$ 3,51, valor que não é reajustado desde 1993. Alexandre Garcia comenta os principais acontecimentos.
1: Nosso encontro de hoje eu vou falar um pouquinho sobre as Malvinas são argentinas e não inglesas, né? O que aconteceu no final do jogo da semifinal. Vou falar também sobre um procurador do TCU defendendo os proprietários de automóveis e motos a gasolina e pedindo para o governo explicar por que que aumentou o etanol na gasolina. Aumentou com grande desrespeito. E falar também sobre a fuga, o fechamento, as falências, o endividamento das empresas, enquanto a imprensa subsidiada diz que a economia vai muito bem neste ano eleitoral. Detalhes daqui a pouco no nosso encontro diário. De Brasília, Alexandre Garcia.
0: Aqui no Tribuna vamos falar também sobre um dia no Parque Monte Pascoal.
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0: Sexta-feira, 17 de julho de 2026. Agora, 12:04 na 99 FM. Estamos no ar com mais uma edição do Tribuna Popular. Aqui começa o nosso encontro com você e a notícia. Nós noticiamos os fatos como eles acontecem. Notícia aqui, a gente trata sempre com muita responsabilidade. 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
0: Começamos esta edição do Tribuna Popular falando de esporte. Domingo de decisão na Copa do Mundo de Futebol. Quem leva a melhor? Argentina ou Espanha? Vamos ouvir os comentários de pessoas que vivem o futebol aqui em Itamaraju e que certamente estão de olho em tudo que acontece na Copa de 2026. Começamos por Antônio Reis, do programa Resenha Show das 18. Boa tarde, Antônio Reis, seja bem-vindo aqui ao Tribuna Popular.
4: Olá, bom dia, Sivaldo Miranda, bom dia, ouvintes da 99 FM. Domingo será a grande final da Copa do Mundo, né? O brasileiro gostaria que essa data fosse reservada para a seleção brasileira. Infelizmente, foi um fiasco. E quanto à decisão Argentina-Espanha, a Espanha, a exemplo de 2010, que ela perdeu na ocasião para a Holanda e fez a final contra a própria Holanda e foi campeã. E ela tropeçou nessa Copa, tropeçou justamente na estreia. Mas uma seleção que foi só crescendo na competição, e acabou vencendo, né, a França, que para mim era a melhor de todas. Mas futebol tem coisas assim que a gente fica sem entender. E do outro lado, a Argentina, nossa maior rival, que vai para a segunda final consecutiva. É claro que Messi faz a diferença, mas vai ser um jogo difícil, um jogo muito equilibrado. E eu acho que a Espanha, de repente, seja um pouco mais time, mas a Argentina tem Messi, a gente sabe, né? E com todo respeito, né, dos argentinos para com a Espanha, claro, do lado da Espanha não tem um jogador diferente ao nível de Messi. Mas eu acredito que vai dar Espanha. Né? Mas o Messi também merece, a Argentina também merece, né? Porque o Messi é diferente. É o que eu penso. Né, e esperamos que seja um grande jogo, embora o Brasil esteja fora da final. Um abraço.
0: Um abraço, meu caro, meu amigo Antônio Reis, do programa Resenha Show das 18. Resenha Show das 18. Entende muito de futebol, esse cidadão aí. Muito bom. E ele está colocando o filho no mesmo caminho. O cara estão fazendo um trabalho muito bacana. Agora convidamos Orne José, que atua nessa área, comentando futebol em alguns veículos de comunicação. Boa tarde, Ornes. E aí, quem leva a melhor, Ornes?
3: Amigos do esporte, boa tarde. Boa tarde, Simvaldo.
0: Boa tarde, Ornes.
3: Bom, chegou a final, né? Todos os campeonatos têm que chegar ao fim. Quando chega ao fim, dá aquele frio na barriga e realmente os jogadores às vezes são muito afetados por isso. Teremos, pela primeira vez, a gente chega na final de uma Copa do Mundo com 4 times que já foram campeões, né? Vão disputar em terceiro lugar na amanhã às 18 horas, França e a Inglaterra. Normalmente disputa em terceiro lugar, quase ninguém não liga, mas em compensação no domingo às 16 horas a Espanha vai enfrentar a Argentina. A Argentina é campeã sul-americana. A Espanha é campeã da Europa, atual campeã da Europa. Duas campeões. Então, os quatro finalistas, semifinalistas, todos campeões do mundo. E os dois que vão para a final é exatamente o campeão da Europa com o campeão da América do Sul. E vamos às campanhas, né? Que de um lado tem Messi, que pesa na balança, mas em compensação do outro lado tem uma equipe que é muito equilibrada. Vários bons jogadores, aliás, excelentes jogadores. De um lado tem o Messi com a número 10, que diferencia de cá. Do outro lado tem o garoto Yamal, que por sinal já tomou banho. Messi já deu banho dele quando ele tinha 5 meses de idade. E hoje, né, os dois agora vão se encontrar numa finalíssima da Copa do Mundo. E quando o Messi fez isso com ele, o Messi já tinha participado de uma Copa. Mas o que interessa é a campanha das duas. As duas seleções fizeram jus aonde chegaram. Só que a diferença é no ataque e na defesa. A seleção da Espanha, ela fez 7 jogos, bem como a Argentina também fez 7 jogos. O detalhe é que a Espanha, em 7 jogos, ela tomou apenas 1 gol, fez 13. Enquanto que a Argentina, também fez 7 jogos, é claro, fez mais gols do que a Espanha. Fez 17, 4 a mais do que a Espanha. Mas em compensação tomou meia dúzia, ou seja, 4 a mais do que a Espanha também, que a Espanha só tinha tomou um gol apenas em 7 jogos. A Argentina tomou 6. A Espanha fez 13 gols, 4 a menos do que a Argentina, que fez 17, mas em compensação tomou só 1, 5 a menos da Argentina, que tomou meia dúzia. Então, nesses números aí, quem acaba levando vantagem é a seleção da Espanha. E time por time? Para mim, time por time, a Espanha é melhor, no todo. Mas do lado de cá, do lado da América, do lado da Argentina, tem um rapaz chamado Messi, que é a última Copa dele, e ele quer sair cantando de galo, porque nas primeiras ele só apanhou, só perdeu. Chegou até pediu para sair, não queria mais disputar a Copa do Mundo, que achou que não tinha condições de ganhar mais Copa do Mundo. E nessa agora ele está fazendo a diferença. E outro detalhe, a Argentina joga muito mais nos últimos minutos do jogo, e principalmente na prorrogação. Na prorrogação não, no acréscimo, nos acréscimos. E tem feito a diferença. É a equipe que mais marcou gols nesse momento. Então são duas seleções excelentes, todas as duas merecem ser campeão. Esse negócio de dar palpite é muito, muito relativo. É muita surpresa que pode acontecer. Mas as duas seleções têm campanhas invejáveis. Eu repito, a Espanha fez 13 gols, sofreu apenas 1. A Argentina fez 17, sofreu 6. Então, vai ganhar quem tiver mais estratégia. O estilo de jogo é diferente. Enquanto que a Argentina tem ali no Messi o cabeça, se deixar ele solto, ele faz a jogada mesmo. Se ele não faz gol, ele coloca na cabeça ou no pé de quem, alguém para fazer. Então, se ele for bem marcado, e isso a Espanha sabe fazer, sabe marcar com muita eficiência, tanto é verdade que a prova está aí que sofreu apenas um gol em 7 jogos, enquanto que a Argentina sofreu meia dúzia. Se a Espanha fizer gols e marcar com eficiência até o apito final, a Espanha será campeã. Mas, se bobear, a equipe da Argentina tem sangue nos olhos. Vai para cima e vai decidir. Craques tem dos dois lados. Mas, jogador por jogador, time por time, a Espanha tem mais cabedal. Tem mais qualidade, no geral. Mas o Messi faz a diferença. Um grande abraço. Que vença o melhor, eu vou torcer para a Espanha. Mas cada um tem o seu cada um, né? Então, ademão que eu vou em frente, um grande abraço e obrigado aí pela oportunidade de falar para todos vocês, ouvintes aí da a grande emissora, a segunda a surgir na cidade, mas numa audiência espetacular. Um abraço ao nosso amigo comandante desse programa e a todos vocês ouvindo do esporte. Até mais, que eu vou em frente. Um abraço.
0: Valeu, Orne. Esqueceu o nome, foi? Meio-dia 14 na 99 FM. É bom ouvir comentários assim, bem explicativos, de Antônio Reis, de Orne José. Bom, aí vamos ver quem vai ganhar realmente, né? Eu, sinceramente, tô assim. Não tenho assim uma opinião que fala assim: ah, tô torcendo pra Argentina, tô torcendo pra Espanha, não. Mas vamos lá. Messi poderia estar do lado espanhol na final de domingo. Pode isso? Quem conta pra gente é Nivaldo de Silo. Diz aí, Nivaldo.
5: Histórias saborosas que só o futebol é capaz. Messi poderia estar do lado espanhol e não do lado argentino na final da Copa do Mundo do próximo domingo. Quase ninguém conhecia o menino Leo Messi na Argentina quando ele defendia as categorias de base do Barcelona. Há 22 anos, uma fita cassete e 2 amistosos organizados às pressas mudaram essa possibilidade para sempre. Era junho de 2004, às vésperas do Mundial da Finlândia Sub-17, e a Argentina não tinha ideia de quem era aquele menino, mesmo sendo muito acima da média. A Espanha, por outro lado, acompanhava os passos do jovem de Rosário e sonhava em tê-lo nas suas equipes de base. Uma fita cassete começou a mudar tudo e a gente explica. As imagens de um argentino baixinho e habilidoso chegaram às mãos de Cláudio Vivas, ex-jogador da seleção argentina e auxiliar de Marcelo Bielsa, então treinador do time principal. Depois de um jogo contra o Japão, as imagens foram mostradas a Bielsa, que se impressionou com o que assistia. As imagens também foram vistas pelo treinador da base argentina. Naquele momento, a regra de elegibilidade da FIFA era outra. Se jogasse pela Argentina mesmo na base, Messi não poderia atuar mais pela Espanha em toda a vida. O chamado a Messi não foi fácil. A Federação Argentina nem tinha o contato do jogador ou de seus familiares. Primeiro encontraram a avó em Rosário, onde Messi nasceu, até chegar aos pais dele. Sabendo do assédio espanhol, a AFA, que é a Federação Argentina, organizou 2 amistosos às pressas naquele período e custeou as passagens de Messi da Europa para a América do Sul, prática incomum da associação na época. O primeiro jogo foi contra o Paraguai, numa fria noite de inverno no estádio do Argentino Juniors, local onde nasceu, entre aspas, Diego Maradona. A expectativa de público era de 500 pessoas, com a renda revertida para instituições de caridade. A atração, todos sabiam, era Messi. Ele usava a camisa 17 e estava ao lado de outros jovens que 10 anos depois seriam vice-campeões do mundo com o craque no Brasil: Garay, Zabaleta e Lavezzi. Messi entrou no segundo tempo naquele dia e fez uma de suas pinturas. Partiu em velocidade pela meia esquerda, passou por 2 paraguaios, driblou o goleiro e marcou o 7º gol da goleada por 8-0, definida como humilhação pelo jornal paraguaio ABC Color na época. Após os 2 amistosos, Lionel Messi ainda foi convocado para o Sul-Americano Sub-20 na Colômbia no começo de 2005. Foi vice-artilheiro com 5 gols marcados. No mesmo ano, Messi começou no banco no Mundial da Holanda. No segundo jogo da fase de grupos, virou titular e comandou a Argentina até o título sobre a Nigéria, em uma partida em que o craque fez os 2 gols da vitória por 2-1. Era o sonho da Espanha tê-lo naquela competição. Sonho que ruiu. Agora, 22 anos depois, Messi reencontra a Espanha de novo. Um país que abriu as portas e foi palco de sua genialidade e que agora é o último passo para que Messi se torne ainda mais imortal para a Argentina. No auge de seus 39 anos e a um passo da aposentadoria, e mais que isso, da possibilidade de se tornar bicampeão do mundo com a camisa de sua seleção. Tem a Espanha no meio do caminho. O duelo vai ser domingo, 16h, em Nova Jersey, nos Estados Unidos. Histórias do mundo da bola. Da agência de rádio Mais News, Nivaldo de Selo.
0: Muito obrigado, Nivaldo de Selo. Agora, 12h19 na 99 FM. 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
0: Daqui a pouquinho a gente fala com Alexandre Garcia.
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0: Agora, meio-dia e 26 da 99 FM. 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Bidinho 27 na 99 FM, daqui a pouquinho aqui no Tribuna, nós vamos falar de esporte, voltar a falar de esporte, só que falar sobre a Copa Café do Guarani e falar também sobre a final do Campeonato Municipal da Primeira Divisão, que acontece neste domingo, aqui em Itamaraju. Meio-dia e 28, na 99 FM, eu estou recebendo aqui no estúdio, tendo a grata satisfação de receber aqui meu amigo Franklin Produções. Como é que a música é? Vanola e Cigano, domingo é?
1: Não, domingo Oscuro. Não, amanhã.
0: Ah, é amanhã é sábado. Ah, é sábado. Tá no sentido de domingo tem a Copa? Domingo, né? Não, né? É sábado, né? Amanhã.
1: É amanhã. Cara,
0: não pode passar um fim de semana parado não, né, Fran?
1: Não.
0: Pode não, né?
1: Território aí tem que movimentar, né? Economia da cidade,
0: outra coisa,
1: né?
0: Diversão, o cidadão passa a semana toda trabalhando, chega o final de semana, é hora de uma... né?
1: Entretenimento, né?
0: Entretenimento, né? Tomar uma.
1: É bom, né? De vez em quando.
0: Mas e que ideia é essa de trazer Vanola e Cigano?
1: Sivaldo, primeiramente,
0: boa tarde,
1: dá
0: né?
1: Boa tarde aqui.
0: Desculpa,
1: entendeu? Um abraço. Um abraço aí pra a 99 FM aí, tá de portas abertas aí pro território Franco Produções, nosso patrão aí, Ronaldão. Cara, Vanoli é um cara assim que dispensa comentário, né? Já fiz N shows de Vanoli. E aí tava aqui numa resenha, liga um amigo meu Teixeira, rapaz, tem um Vanoli, qual foi a última vez que tocou no território? Já tem um bom tempo. Eu falei, vamos ajeitar pra gente fazer um show. Eu faço uma aqui, Teixeira, você faz. Aí nessa resenha liguei pra ele, fez uma chamada de vídeo. Ele falou, meu patrão tá no jeito, entendeu? Só marca o dia e graças a Deus fechamos esse show e vai ser amanhã no território. E aí quando eu anunciei, mesmo nesse período festivo, né? Graças a Deus, né? Teve muita festa aí. O povo não pode reclamar de São João, não, né? Começou em maio, foi parar, o último foi na Independência.
0: Maio a julho, né?
1: De maio a julho. E aí eu falei, olha... O último evento vai ser o ressacão da Independência. Então a gente vai fazer a ressaca do São João
0: então
1: com o Vanoli.
0: A ressaca do ressacão.
1: Exatamente, a ressaca do São João com o Vanoli Cigano. E aí é um cara, velho, muito... um repertório. É. Por mais que ele não lance música, não, mas é um repertório atemporal, né? Entendeu? Todo mundo gosta de ouvir, entendeu? São músicas que são regravadas, né? Mas naquela pegada que ele gosta.
0: Dançante,
1: e a galera,
0: ritmo gostoso.
1: E a galera gosta, né?
0: Muito
1: entendeu?
0: Bom. Mas me parece que não é só o Vanoli.
1: Tem uma grade aqui. Eu vou passar aqui. A grade aqui é extensa.
0: Sim.
1: Entendeu? E o que acontece, Sivaldo? A gente tem que trazer artista que a galera gosta, Hoje o mercado de entretenimento, a gente não consegue mais, entendeu? Trazer aqueles mega, né? Atrações.
0: É,
1: tem muita festa de prefeitura, né?
0: E essas megas aí estão mais exigentes, né? Você tá doido, moço?
1: Então a gente tem que aproveitar os artistas que têm uma boa qualidade, uma boa aceitação, principalmente da nossa região.
0: Não pode trazer qualquer um, não é verdade? Não pode, vou levar, não, não é assim também não. Calma aí, né? Então tem Vanoli Cigano e quem mais?
1: Olha, vai ter Vanoli Cigano.
0: Quem é esse?
1: O Pigarrinho.
0: Sim.
1: Larique Santos, Lipe Silva e César Mello. Vão ter
0: César três. César Mello eu conheço.
1: César Mello, entendeu? O cara tá tocando pra caramba. E essas duas atrações aqui são...
0: vergonha, tratante.
1: É?
0: Ficou de me levar no lugar aí onde ele canta e o povo gosta de mim.
1: Ele não levou?
0: Não levou.
1: Vou puxar a orelha.
0: Ele já foi
1: dele.
0: Lá depois. Que
1: vamos lá amanhã, lá, papa. Atentar.
0: Território, bora, bora.
1: Então, só recapitulando a grade: Larique Santos, Lipe Silva, César Mello e finaliza com Vanoli, né?
0: Vanoli.
1: Nesse show, Sival, nós vamos... Porque a galera gosta muito de Vanoli.
0: Sim.
1: E aí, assim, não é de costume eu fazer essas áreas. Sempre eu faço em eventos maiores. Mas aí eu dividi o território em três áreas. Uma área que a gente chama de front stage, que ela vai ficar próxima do palco, né?
0: Sim.
1: Essa área, ela vai ser open bar de cerveja, né?
0: Sim.
1: Então vai ser R$90, ela vai ter... Você vai ficar próximo ao artista, né? Aí já tem um lounge, né? Que aí esse lounge a gente já trabalha, é um lounge onde você tem uma cadeira, ficar mais à vontade, ele não é open
0: mais
1: bar.
0: Mais na lateral, né?
1: Mais na lateral, não é open bar, mas é uma área mais acessível, uma área que fica, né? Sem a multidão, custa R$60.
0: Sim.
1: E a pista, né? Custa 30. Então, assim, a galera que quer ficar mais perto, vai tomar uma, ficar mais perto do seu artista, né? Aí paga um valorzinho mais acentuado, mas tem, né, um atendimento diferenciado, um open bar. Pista e lounge, né? Só temos dois pontos de venda, no Bar do Gil, na Obs 3, né? E na Vitrine Stories, ali na antiga Rua dos Treiros, ali com o Vini, né? E fora isso, Ivaldo, é convidar, né? Essa galera, a comunidade cigana também gosta dele pra caramba, né? Toda a galera da cidade de Cinco Vizinhas, Itamaraju, o pessoal de Jucuruçu, né? Novo, não sei se é agora, é novo PM, todo mundo conhece, né?
0: Falou disso, tá vindo,
1: tá descendo a galera de Jucuruçu, a galera do interior. E principalmente o povo de Itamaraju, né? Entendeu? Que agora nós vamos voltar às atividades pesadas que o São João tá na ressaca.
0: Agora é uma coisa mais aconchegante, né? Mais tranquila.
1: E estamos agora com as grades, a gente vai vir com as grades legais também, a gente vai divulgando um pouco. Mas o importante é que amanhã
0: começa que horas mesmo?
1: Amanhã, a partir das 23 horas, né? Ressacão de São João, né? No território, né? Larique Santos, Lipe Silva, César Mello e Vanoli.

0: O nome dele.
1: É o nome dele.
0: E só a única pessoa que fala assim comigo é você, sabia?
1: Ah, eu gosto.
0: É porque eu já vou mandar fazer a vinheta, né? Tá bom. Então amanhã a partir das
1: 23 horas, Ressacão, conto com sua presença.
0: Não dá pra começar mais cedo, não?
1: Às 23 horas, ninguém, moço, ninguém sai antes, não, moço.
0: É, rapaz.
1: Passar o trabalho até as 7 horas, amanhã quer passar um negócio no cabelo, e quer tomar fazer um aquecimento nos botecos, aí vai a partir das 23 horas, 23 entendeu?
0: Certo.
1: Sivaldo, quero agradecer a galera lá do território, que é nossa equipe, entendeu? Uhum. Primeiramente, nosso vereador, presidente da Câmara, Chico Giló, né? É, Dona Vera, seu João, Elbert, toda a parte. Porque a gente, eu que fico na frente, assim, das coisas, mas tem uma galera aí conduzindo.
0: Um suporte,
1: e eu não posso, né, deixar, né, de dar esse abraço à minha patroa, Dona Grace, uhum, e toda a equipe do território. Agradecer mais uma vez aqui, Ronaldo, aqui, pelo espaço aqui na 99, e falar que o território agora volta com força total e com várias atrações aí que vai animar mais ainda desse povo itamarajuense. Tá bom, meu irmão?
0: Certinho. Você falou o quê pra eu ir lá amanhã?
1: Você vai ficar no meu lado, do lado do presidente, entendeu? Só tomando uísque e levantando a mão e pedindo.
0: Valeu, Franco.
1: Falou, Sivaldo. Um abraço, gente. Amanhã, Ressacão do São João, Vanoli Cigano no território.
0: Muito bem, agora 12:35 na 99 FM, tá aí, portanto, Franco Produções anunciando amanhã, Vanoli Cigano no território. Bom, gente, eu vou falar para você que há uma oportunidade de emprego. Gente, eu tava conversando com as pessoas em Itamaraju, poxa, tem gente que fala assim, ah, eu tô precisando de um trabalho. Tá, então tô precisando de trabalho, tá aqui a oportunidade. A empresa de Caolim, Monte Pascoal, situada ali próximo ao Guarani, está contratando servente de produção. Os benefícios: salário R$ 1.700, ajuda de custo R$ 300, cesta básica R$ 100, vale transporte. Imagine aí, o cara não vai gastar com nada, só a feira dele pra casa, né? Pra interessado se apresentar na portaria da empresa ou ligar para 739-9974-1043, falar com Alexandre, ou 739-9974-2750, falar com o Luiz. Tá aí uma oportunidade.
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0: Daqui a pouquinho nós vamos falar também sobre o passeio no parque.
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8: Agora, 12:40 na 99 FM. 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
8: Um peguei
9: forte
8: o ritmo.
9: Abraço, meu amigo Sivaldo Miranda.
8: Valeu.
9: Bom fim de semana e até o nosso próximo encontro na semana que já se aproxima.
8: Valeu, meu caro Rismar, muito obrigado aí, portanto, pela participação, trazendo ofertas do da Praça. Vamos falar do projeto Um Dia no Parque? Um Dia no Parque promove ecoturismo, experiência no Monte Pascoal. Eu tô aqui via telefone com Tapitirá, o jovem Tapitirá Pataxó, para falar sobre esse Um Dia no Parque. Alô, Tapitirá Pataxó, seja bem-vindo aqui ao programa Tribuna Popular, boa tarde.
2: Boa tarde, Capetou Cortomeá, Tapitirá Pataxó, Anãe de Roxó, Impataxi, Pataxó, Pacachó, Guinetop. Então, boa tarde a todos, né? Eu me apresentei na minha língua, né? Mas sim, agora eu também vou representar também, assim, da língua portuguesa. Prazer, meu nome é Tabitira Pataxó, sou condutor, né, do Parque Nacional Histórico do Monte Pascoal. Sim. Morador da aldeia Pé do Monte. Estou aqui também, né, para falar desse projeto, né? Sim. Um dia no parque, né? Que vai ter vários eventos, né? Como sim, a travessia, né? Do monte até o mar, até a praia da aldeia mãe, Barra Velha. Vai ter também a passarinhada, né? Que é passarinhar, avistar aves, né? Se conectar na natureza.
8: Sim.
2: E também, né? Esse evento vai estar acontecendo agora, no sábado agora, né? E no domingo vai estar acontecendo a passarinhada na reserva Porto do Boi também, né? Que fica entre Caraíva, Xandó e Aldeia Mãe Barra Velha. Então, passando para convidar todos, né, para participar desse grande dia, né? Do aprendizado também.
8: O Tapitirá. Tapitirá, qualquer pessoa pode participar ou exige alguma inscrição antecipada?
2: Para participar, né? É aberto, tem um parque nacional, mas tem um gol, a travessia do Monte Pascoal tem que reservar, né?
8: Certo.
2: Que é de bicicleta, do monte até o mar. E tem a passarinhada também, que você indo cedo, aí vai estar já passarinhada lá, você mesmo vai passarinhar com outros condutores, né? Com outros que vêm também convidados a participar. Só a parte da bicicleta que tem que reservar.
8: Certo. Esse passeio, de um modo geral, é sempre com a presença de um condutor ou a pessoa pode ir individualmente?
2: É sempre com a presença de um condutor.
8: Certo. Muito bem. Qual é o objetivo principal desse passeio no parque?
2: É um projeto também que tá aberto assim para a galera conhecer a história, conhecer a história do parque, conhecer a história do povo Pataxó, né? E aquelas pessoas também que querem fugir um pouco assim de um ambiente de cidade, de muito estresse, de se conectar mais com a natureza. Então, esse é o evento, né? De descansar a mente, né? E ficar mais assim, se conectar na natureza, né?
8: Certo.
2: Ver os animais, pássaros.
8: Segurança tem que estar sempre na presença de um condutor, não é isso, Tapitirá?
2: Sempre na presença de um condutor indígena.
8: Muito bem. Começa que horas mais ou menos? Qual horário para início desse passeio no parque?
2: Esse passeio, né, em modo geral, vai começar às 9, principalmente a de ciclismo, né, que nós vamos estar saindo às 7, entre 7 e 7 e meia, mas os outros passeios vai estar acontecendo no parque, né, durante 8 horas, né, vai estar mais ou menos acontecendo esse evento de 7 até meio-dia, mais ou menos.
8: Ah, tá bom. Obrigado pela sua atenção aqui ao jornalismo da 99 FM. E qualquer coisa, nós estamos também aqui à disposição. Valeu?
2: Valeu, obrigado.
8: Um abraço.
2: Tchau, Eri.
8: Aí o Tapitirá Pataxó, ele é jovem liderança indígena, falando pra gente sobre esse passeio no parque que vai acontecer nesta. Ô Tapitirá, deixa eu ver se ele tá na linha. Ainda tem uma dúvida aqui que eu preciso tirar. Aqui diz no meu, na minha programação, que será dias 18 e 19, ou seja, sábado e domingo, Tapitirá.
2: Exatamente, sábado e domingo. No sábado, que é dia 18, vai estar acontecendo no Parque Nacional Histórico do Monte Pascoal, e na aldeia Pé do Monte, e no dia 19 vai estar acontecendo na reserva Porto do Boio.
8: Ah, certo. Então tá bom. Tá explicado então. Obrigado mais uma vez.
2: Valeu. Tchau, Eri.
8: Bom, gente, agora 12h49 na 99 FM. 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
8: Alexandre Garcia. Vamos falar um pouquinho? Boa tarde.
10: Boa tarde, Civaldo Miranda. Boa tarde, ouvintes do Tribuna Popular. Eu vejo nos jornais os ingleses reclamando do cartaz que foi aberto ao fim do jogo, 2-1. Para a Argentina, las Malvinas son argentinas. E mais do que isso, a festa em Buenos Aires, que foi uma festa política. As Malvinas são argentinas. É isso que os argentinos aprendem desde criancinhas na escola. Isso que o bêbado Galtieri tentou numa invasão das ilhas e ficou frustrado. Durou 2 meses a guerra. Matou muita gente e não adiantou nada. Mas continua esse desejo, né? É como se fosse uma nação europeia e estivesse ocupando Fernando de Noronha, pertinho de nós. Só que tem uma história um pouco diferente. Fernando de Noronha sempre foi do lado português, né? E lá as Malvinas já foram, como o próprio nome indica, né? O nome original, Malouine. Eram francesas. Depois viraram, aí teve interferência, Espanha, Argentina e por fim os ingleses tomaram conta. Mas eu acho que a Inglaterra devia agradecer, sabe por quê? Porque os argentinos descarregaram no futebol essa gana de retomar as Malvinas ou de tomar as Malvinas. Então já a pressão da panela caiu. Graças ao futebol, né? Quem dera que as guerras todas fossem resolvidas num campo de futebol. Ontem fez aniversário a nossa derrota no Maracanã em 1950 para o Uruguai. 2-1 para o Uruguai, que se tornou bicampeão do mundo. Acho que a primeira Copa foi uruguaia e foi jogada lá em Montevidéu, se não me engano. Mas, enfim, falando de direitos, né? Direitos sobre as ilhas, direito dos proprietários de automóveis sobre o combustível que eles pagam caro, né? não seja adulterado. A gasolina do carro brasileiro, da moto brasileira, tá para ir em agosto para 32% de não gasolina. Em cada 3 litros que a gente põe, só 2 litros são gasolina. Isso é vergonhoso, é um desrespeito muito grande. Foi decidido pelo Conselho de Política Energética, Política Nacional de Energética, né? Para dar mais força para o etanol. O caso é que o máximo possível é 11%. Na Europa, o máximo é 10%. Né? E eu estou contando isso de novo porque eu vejo agora que um procurador do TCU, Lucas Furtado, está pedindo que o Conselho Nacional de Política Energética comprove que não faz mal para o carro nem para o bolso do proprietário do veículo. Né? Porque fizeram testes. Testes de quê? Ficou quanto tempo num tanque de gasolina essa mistura? Ficou 6 meses, 1 ano? Não, obviamente não. Ficou funcionando o motor quanto tempo? Deu tempo para entupir os injetores? Deu tempo para afetar o sistema eletrônico de distribuição? Deu tempo de verificar os anéis, os cilindros, os pistões? É óbvio. O Brasil está sendo tarifado, inclusive, por nossa política de exportação de etanol. O programa do álcool é uma maravilha, né? Só que tem que respeitar a população. Não dá para enfiar a goela abaixo dos proprietários de automóveis qualquer mistura com gasolina, um motor que foi feito para um máximo 11% de etanol. Imagina os carros importados, imagina os carros mais antigos. Bom, queria falar também sobre, veja só, tem eleição esse ano e as pessoas não se informam do que está acontecendo. Os dois maiores candidatos, Flávio, quem é? A pessoa sabe quem é realmente? Sabe o que está fazendo? Lula, quem é? Está aí exposto o governo dele, olha aqui. Só neste ano, né? Lojas C&A fechando, Pão de Açúcar, alto prejuízo, Land Rover fechando fábrica, construção civil sentindo, rombo nas estatais, fuga de empresas para o Paraguai, recorde de recuperação jurídica, judicial, inadimplência crescendo tanto na família como nas empresas, endividamento público nas alturas, aí tem que manter o juro alto também, senão ninguém compra o papel do governo, cada vez mais desempregado, só que diz que não tem desempregado porque só é desempregado quem está procurando emprego, quem ganha a Bolsa Família não é desempregado. Então essas coisas estão na cara, o eleitor precisa se informar antes de ficar fixado em nomes e não saber quem são. Tem que pensar no futuro de seus filhos, que vai acontecer nos próximos 4 anos. De Brasília, Alexandre Garcia.
8: A questão do emprego, tem muita gente que se contenta, que me perdoe, mas tem muita gente se contentando apenas em receber o Bolsa Família e rejeita um trabalho, digno que possa sustentar a sua família. Por exemplo, há dias que nós estamos anunciando aqui, ó, a empresa Caolin está contratando servente de produção e o salário, R$ 1.700. R$ 1.700, aqui é para homem, viu gente, para homens. Ajuda de custo R$ 300, cesta básica de R$ 100 e ainda tem vale transporte. Mas tem gente que rejeita um trabalho desse digno para ficar sustentado em Bolsa Família. É como o próprio Alexandre Garcia perguntou, não se preocupa com o futuro, com a família? Não se preocupa com nada disso? Pense nisso direitinho. 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
8: A gente deixou uma segunda parte de esporte pro final. E aí a gente vai chamar o seguinte, ó. Neste final de semana, não teremos a Copa Café. Nesse final de semana não teremos a Copa Café. Por quê? Quem responde pra gente é Cleinho. Diz aí pra nós, Cleinho. Boa tarde.
12: Boa tarde, meu amigo Sivaldo Miranda. Boa tarde, ouvintes da 99. Passando por aqui, Sivaldo, para comunicar que nesse domingo não vai ter rodada da Copa Café. Não vai estar acontecendo a rodada da Copa Café. Nós estamos ajustando aí os últimos detalhes para a grande final que acontecerá dia 26. Quarta-feira agora a taça vai estar passando aí no comércio local em Itamaraju para fazer a apresentação da taça, tirar foto com os nossos patrocinadores. Inclusive vamos estar passando aí nos estúdios da 99 para estar fazendo a foto oficial com a imprensa da 99, inclusive você, nosso amigo, nosso parceiro Sivaldo Miranda, e convidar todo mundo para dia 26 vir prestigiar a grande final da Copa Café aqui em Guarani. Muito obrigado, Sivaldo, obrigado, ouvintes da 99, e até lá, se Deus quiser.
8: Muito bem, obrigado, Clinho, obrigado, será bem-vindo. E domingo de decisão no campeonato municipal da primeira divisão em Itamaraju, lá no Barbosão, é domingo de decisão. Luciano Lucaco, presidente da Liga de Futebol de Itamaraju, fala sobre o jogão deste domingo. Boa tarde, Luciano.
13: Boa tarde, Sivaldo. Boa tarde, ouvintes da rádio. Sivaldo, domingo, né, encerrará o campeonato da primeira divisão. Esse lindo campeonato que foi realizado pela Liga de Futebol, com a parceria com os clubes, né, registrado na Liga, com os presidentes de cada clube, parceria com a prefeitura, né, nosso prefeito Jorge Almeida, Secretaria de Esporte. E eu venho convidar vocês, né, para domingo, às 13 horas, né, 1 hora da tarde, prestigiar a grande final, final que será disputada entre o time da Ilha versus o time do Nacional da Vaza Alegre. Final essa, Sivaldo, que tem grande rivalidade esportiva, né? Convido vocês para assistir uma linda partida de futebol que será bem disputada, viu? Teremos, Sivaldo, grandes lideranças também presentes, né? Grande público presente, com a parceria com a Polícia Militar, com a Guarda Municipal. Então teremos uma grande festa para toda a população de Itamaraju. A entrada será cobrada 1 quilo de alimento, né? Você com 1 quilo de alimento estará ajudando e assistindo essa linda partida. Convido a todos vocês, venha participar dessa linda festa domingo, às 13 horas, no estádio Juarez Barbosa, nosso Barbosão. Obrigado, Sivaldo, pelo espaço, e agradecer a parceria de sempre que você está nos dando. Um abraço.
8: Valeu, Luciano Lucaco. Vamos lá, gente. Agora 1:01 na 99.
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8: Final da edição de hoje do Tribuna Popular. Temos um novo encontro com a notícia segunda-feira ao meio-dia. Amanhã, 5 da matina, o nosso encontro é com a boa música sertaneja no programa Canta Brasil. A partir das 14 horas na programação 99 tem Descontrolados. A todos uma ótima tarde de sexta-feira e até o próximo encontro, se Deus quiser.
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22: E aí, gente, tudo bem? Sextou hoje, 17 de julho de 2026. Vai começar mais uma edição do Ritmo Perfeito, que é esse programa lindo, incrível, né? Olha só, com as músicas que a gente adora, músicas que estão fazendo sucesso por aí, tocam aqui com certeza, e também as dicas para você levar pra vida. Eu sou Priscila Pera e é um prazer estar aqui. Começando hoje com Diego e Arnaldo, Zé Neto e Cristiano. Vai cair água.
23: Cristiano junto e misturado, hein?
24: Essa é complicada.
23: Nunca aconteceu comigo.

0: Mala aqui na programação do Ritmo Perfeito e agora as dicas do Bora Emagrecer.
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0: Um dos erros mais comuns de quem começa a treinar e não consegue emagrecer é a chamada compensação alimentar. Olha, toma cuidado com isso. Sem perceber, muitas pessoas acreditam que por terem passado uma hora se exercitando, ganharam o direito de comer um pedaço maior de bolo, um prato extra de massa ou abusar dos petiscos. Não pode! O problema é que o cérebro superestima o gasto calórico da academia. 30 minutos de esforço podem ser anulados em apenas duas mordidas. Sim, para ver o corpo mudar, o treino e a dieta precisam falar a mesma língua, hein, gente? É isso aí, treinar é bom, mas também dar uma controlada na alimentação é ali, ó. Tem que ser junto, uma coisa com a outra, caminhando juntas para ter aquele resultado legal, certo?
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0: Continua aqui o ritmo com Belo Transas.

0: Eduardo Costa, imagina eu aqui no Ritmo Perfeito. Uma ótima sexta pra você, eu volto já já.
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4: 1:19.
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1: De volta aqui no ritmo perfeito. Elis Just, Insônia da Madrugada.

0: Vargas, Desocupa, com Kleber e Cauã. Jota Quest passou por aqui também, Elis Just, Insônia da Madrugada. Daqui a pouquinho tem mais músicas, tem mais dicas, então fique ligado.
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10: Já estamos de volta aqui no Ritmo Perfeito. Só sucesso pra você. Israel e Rodolfo, arruma um bão.
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Weeklies, aqui no Ritmo Perfeito, simplesmente acontece com a participação de Ana Castela. João Bosco e Vinícius lançaram em setembro do ano passado a faixa Medida Protetiva, que faz parte do EP Deixa o Barulho. Essa música traz a participação do Gustavo Lima e fala sobre a dor de não conseguir esquecer um grande amor. Vamos ouvir então essa sofrência, João Bosco e Vinícius, com Gustavo Lima, Medida Protetiva.

0: Você ouviu aqui no Ritmo, João Bosco e Vinícius com Gustavo Lima, Medida Protetiva. Final de mais uma edição. Um ótimo final de semana para vocês, tá bom? O Ritmo volta na segunda. Beijos no coração e até mais.
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12: Eu tô no motel, pô. Tô no motel. Posso falar agora não? Agora eu te chamo aí. Oh. Eu tô no motel.
13: Tá, né? Tá no motel.
14: Cala a boca, pô.
13: Tá bom, vou ficar na minha boca. É sexta-feira.
15: Meu marido tem pais ou tem esposa? Os dois não dá pra ter, não.

0: se vai parar na segunda-feira, então iremos aproveitar agora, nesse momento, nesse instante. Sextou, galera, claro, com o Alce e a Mica, Mica e Alce. Aê! Pra gente poder rolar mais uma super sequência do nosso programa Descontrolados. Afinal de contas, nós merecemos sim que essa sexta-feira venha, que já está aí. Merecemos com frio ou sem frio. O importante é que nós estamos felizes. O importante é que nós iremos realizar tudo. Basta você focar e ter fé. E outra coisa, sempre ficar atento e iremos focar, focar, focar. Boa tarde.
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0: Shakira.

0: que musicaço da hora. David Guetta, Ted Swings, com a música Gone, Gone, Gone.
1: Que viagem é essa, velho?
0: Essa viagem é a viagem da sexta-feira do nosso final de semana. Titãs, comida e, claro, a colombiana Shakira, pra nós iniciarmos bem estiloso, bem pra cima, bem alto astral. Nosso Andrew Lobo, boa tarde, Andrew Lobo, beleza, mano, beleza, papito? E aí, como é que você tá? Jogando duro aí no seu trampo? E também estamos aqui. A nossa biquinha tá com a gargantazinha inflamada, tá febril, tá se resguardando pra voltar na segunda-feira totalmente recuperada.
2: Viadinho.
0: Viu, vovozinha? Pois é, nossa, desde ontem, ai, eu tô ruimzinha da gargantinha. Rapaz. Ah, Micaela Joy. Ah, Micaela Joy. 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

0: 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Oportunidade de trampo, essa você não pode perder, caríssimos ouvintes. Olha que notícias boas. Olá! Né, Catra? Então, presta atenção, caríssimos ouvintes. Se você estiver ouvindo, passa aí para um parente que está precisando de um trampo, passe para o vizinho ou para a vizinha, enfim. A empresa Caolim Monte Pascoal está contratando pessoal para a função de auxiliar de serviços gerais. Benefícios? Salário R$ 1.700, ajuda de custo R$ 300, cesta básica R$ 100. E aí você já vai somando quanto que não vai dar para você. Olha que legal. 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
1: Oh, meu Deus! Que beleza!
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1: Sim!
0: 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E por falar em oportunidade, chegou sexta-feira, chegou sexta-feira. Amanhã você tá de boa? 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
2: Aê!

0: pro nosso tema dessa sexta-feira. Que é bem bacana, bem legal para você interagir conosco. Já está liberado para você participar e dar a sua própria opinião. O que você gostaria de cancelar hoje, nesse exato momento, agora, nessa tarde, nesta sexta-feira? Dá vontade a gente cancelar tudo e mandar todo mundo lá pro miolo do pão. Eita lasqueira. Mas, por exemplo, você tem vontade de cancelar uma pessoa? Você tem vontade de cancelar uma certa situação? Uma dívida? O importante é você cancelar tudo de ruim para curtir o seu final de semana. Então, gostaríamos muito de ouvir a sua opinião sobre nesse tema. O que você gostaria de cancelar? As suas dívidas? Aquela conta do SPC do Serasa? Ah, aquele vizinho chato que fica olhando pelas beiras às horas que tu chega?
1: Ah, é nóis!
0: Pois é! Esse é o nosso tema. Né, Lazzaroni? Muito boa tarde, Lazzaroni. Tudo bom, meu querido? Oh, o gordinho está de molho hoje. De novo, gordinho. De molho, gordinho. O que que você andou aprontando? É aquela tradicional revisione? Ou você aprontou de novo, gordinho? Fala com a gente, gordinho. Mande áudio lá no banheiro. Aê! O nosso gordinho tá de consulta pra fazer uma revisão aí no seu bumbumzinho, todo assadinho.
2: Eba, Maria!
0: Ô, Lazzaroni, nosso tema de hoje, Lazzaroni, pra você responder. Tá aí no consultório da clínica. O que você gostaria de cancelar hoje? Essa consulta, por exemplo, que você não estavas aguardando ou estavas agendado? Né, ô Max? Lá do Pradinho Doce de Açúcar, Max, tudo bom, querido? E aí, o que você gostaria de cancelar hoje, nesse exato momento, nessa sexta-feira, para você e Simone curtir esse nosso fim de semana, de boa, bem relaxado, tranquilo? Ou você gostaria de cancelar, principalmente, aqueles caras que você presta aquele serviço da hora e, de repente, não te paga nada? Conta para nós.

0: a participação de Hungria Hip Hop, Marcelo Falcão, Black Eyed Peas, Snoop Dogg, Be Nice.
1: Vem!
0: Pode vir para os nossos descontrolados. Estamos de boa. Ô Max, você concorda nesta situação, ô Max? Ouça, bebê.
2: Foi expulsa do sindicato por não querer pagar o corém.
3: Me respeite! O que é? O que é? Inveja! Inveja! Falta de conhecimento! Sabe o que é isso, minha filha? É porque eu sou longe! Viu? Eu sou enfermeira! Eu tenho formação, meu amor! Eu não tenho culpa se o corém não reconhece uma enfermeira raiz! Viu? Se a atual gestão, o presidente está ganhando quase 23 mil. Viu, meu amor? Eu não pago, não é por falta de dinheiro, não. É porque disseram que teria gratuidade. E essa farra tá bancando com o dinheiro da mamãe. Ai, ai. Ai, ai. É inveja.
0: Vence o modelo, ré. Não pode cancelar o corém da mamãe, da nossa enfermeira estaladaça, né, Max? O tema de hoje, pra você, acabou de ligar o seu rádio pelo 3031-0099, pra você ficar super à vontade, é o seguinte: o que você gostaria de cancelar hoje, nessa sexta-feira? Ou no sábado, ou no domingo? Hã? O que você quer tirar da sua vida? Cancelar definitivamente, que tira você do sério, que deixa você não muito animado. Tem certas situações, muitas coisas, que deveríamos há muito tempo cancelar. E aí você fica levando, levando, levando.
4: É nóis!
0: E aí quando você percebe, a parada já tá intensa. Então quem sabe, esse final de semana pode ser a oportunidade. Você rasgar e botar tudo pra fora. Segundo o nosso tratorista, que está trabalhando hoje nesse friozinho gostoso, ele falou o seguinte pra nós: hoje não tem nada que eu queira cancelar, não. Hoje não, não quero cancelar nada. De boa, tô nenê, tô tranquilo, de hipótese nenhuma. Já o nosso Jô Nascimento, muito boa tarde, fica só à vontade, fala com a gente.
5: Boa tarde, tudo controlado, aqui é Jô do Prado. Mas hoje eu tô aqui em Guaratiba, sextou, escrevi uma música hoje aí de Os Mamonas Assassina. E já respondendo aí, boquete de vocês aí, eu queria cancelar os boletos.
0: Eita!
5: Todo mês, água, luz. É, se pudesse cancelar de uma vez esses boletos. Valeu, seu descontrolado.
0: Obrigado, querido.
5: Passa minha música aí, senão eu cancelo.
0: Opa, não, não cancela a gente, não. Não pode, não pode, velho.
6: Que viagem é essa, velho?
0: Não cancela que nós iremos tocar já já Mamonas Assassinas pra você. Um bom final de semana, não cancela a gente, não, tá? 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
4: É nóis!
0: 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Você acabou de ligar o seu rádio, que bom que a nossa Miquita tá dodói, já tomou injeçãozinha no bumbuzinho, tá se recuperando, a gripezinha pegou pesada, a nossa Micaela Joy, melhoras, tá, bebê, melhoras, vida. E o André também já deu o ar das graças, e nosso Murilão. Ô, Murilo, o tema de hoje, Murilo, pra você pensar direitinho, tá, Murilo, e responder, pra gente poder tocar aquele sonsaço na hora. Eu sei que você tem bom gosto. O que você gostaria de cancelar hoje? Conta pra gente, Murilão.
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0: 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Tem manchetes? Tem informações? Obrigado, Paulo. Paulo tá bem atualizadíssimo no tempo de hoje. Trazendo a previsão do tempo de hoje, Paulo. Uma frente fria colocou 111 municípios na Bahia sobre alerta para chuvas intensas.
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0: Presta atenção, ô Max, presta atenção, caríssimos ouvintes do outro lado do rádio, para esta notícia. Enquanto as cidades do sul e do extremo sul do estado contabilizam prejuízos provocados por um temporal, acompanhado de fortes rajadas de vento, Eunápolis e Itanhaém registram simplesmente destalhamentos e árvores derrubadas e danos na rede elétrica e imóveis comprometidos. O Instituto Nacional de Meteorologia emitiu alerta amarelo e de perigo potencial para Salvador e mais de 110 municípios. O aviso prevê chuva entre 20 e 30 milímetros por hora, podendo alcançar 50 milímetros em um único dia, além dos ventos com velocidades entre 40 a 60 quilômetros por hora. O alerta abrange áreas como a região metropolitana de Salvador, no Nordeste, Centro-Oeste, Centro-Sul e Extremo Sul da Bahia. Entre os municípios incluídos estão Camaçari, Lauro de Freitas, Feira de Santana, Ilhéus, Itabuna, Porto Seguro, Eunápolis, Itabela, Valença, Santo Antônio de Jesus e Vera Cruz. Então fique atentos, se agasalhem, porque... Vai dar aquela coxada legal. Obrigado, obrigado pelas informações. Hora certa pra gente, Paulinha.
2: 2h46.
0: 2h46, o nosso Descontrolados. E o nosso grandão já tá aí dando o ar das graças. O nosso filósofo, o nosso professor de educação física, o nosso personal trainer, o nosso Omax. Fala pra gente. Um estudo que eu marquei com o pessoal da Testemunha de Jeová. Eu só marquei por educação e eu fiquei com vergonha de dizer não. Eu imagino. É o que você gostaria de cancelar, né? Pense, ô Max.
3: Fala, Alci. Fala, Mica. Alci, manda pra gente o som do Falcon. De começar do Falcon, valeu?
0: Muito bem. Que chique. E você, tá afim de ouvir aquele som legal do nosso Descontrolado? Já sabe, é só você mandar pelo 30 31 0099 e nós iremos tocar aquele som da hora pra você, né, Jô? Que tal Mamonas Assassinas pra você curtir aqui no nosso Descontrolados e pra toda a rapaziada lá no Pradinho Doce de Açúcar e também o nosso pessoal que está, se encontra lá na Praia de Guaratiba, no condomínio.

0: Ai, ela é lindinha demais, cara. Estamos falando da Jessie J, Califórnia. Pra gente poder fechar mais uma super sequência aqui do nosso programa Descontrolados. Também viajamos com Afro Reg, Quero Só Você. E essa é da sua época, essa é da sua época. Dos meninos da Cibonete que estão aqui já já. Eles irão falar e fortalecer mais ainda pra segunda-feira, dia 19. Cheguem cedo. Estamos falando de The Beatles, She's Love You, cara, que da hora. Mamonas Assassinas, Robocop Gay. Que sequência. Obrigado, Paulo. Caprichou na nossa super sequência. Hoje a nossa Miquela Joy tá dodói. Tomou injeçãozinha no bumbumzinho, sim. Tá toda adormecidinha, toda lentinha. Nossa. A nossa Miquela Joy, nossa baitola. Ele falou assim: Alci, lamentavelmente não poderei participar do programa Descontrolados, que eu tô dodói. A minha gargantina, inclusive o esposo dele, já está fazendo canjinha, né? Para dar um. Para melhorar mais ainda a situação do final de semana. 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Voltamos já já, não saiam daí, meninos!
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0: Sonso desse finalzinho de semana. Mas antes, eu quero pegar esses meninos que já estão aqui no estúdio. Eu quero pegar ontem, eles saíram. E eles falaram assim: eu não vou responder, mas hoje vocês irão responder, cada um de vocês, no nosso tema de hoje. É descontrolados, totalmente descontrolados. Simples e fácil para vocês interagir conosco nesse exatamente. Os meninos, gerentes, subgerentes, donos, etc e tal. E daqui a pouquinho eles irão falar dessa loucura total da Simonete. 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Muito bem, tema de hoje na nossa emboquete. Isso mesmo, é emboquete. É emboquete mesmo, ok? Tema de hoje é o seguinte: o que você gostaria de cancelar hoje? Conta pra gente. Você mesmo. O que você gostaria de cancelar hoje? Conta pra nós.
1: É complicado. O que eu gostaria de cancelar hoje?
0: Exatamente.
1: Eu não vou ser muito polêmico, não. Eu não vou muito pro lado.
0: O seu final de semana fica bom. Ah,
1: beleza.
0: Boa, saca?
1: Top. Vamos lá, o que eu gostaria de cancelar hoje é os preços altos da cerveja aí.
0: Yeah. Muito bem.
1: O final de semana ficar bem baratinho aí nas brejas geladas aí.
0: Muito bem, e agora essa mesma pergunta do nosso emboquete, eu vou enviar automaticamente pro nosso gordinho do gol.
1: É.
0: Né, bebê?
1: Isso mesmo.
0: O que você gostaria de cancelar hoje, na sua vida, no seu final de semana, nesse exato momento? Conta pra gente, gordinho do gol.
1: Boa, meu, boa, boa.
2: Cancelar essa ideia dos caras de colocar mais álcool na gasolina, que meu gol não aguenta, não.
1: Boa, garoto! É isso aí. Boa, boa, caramba, boa. Ah, mas saiu bem, né? Por isso que o cara é meu diretor.
0: Muito bom, mandou bem pra caramba. Gostei, gostei, gostei. E aí depois você mete o dedinho ali pra ligar o microfone do nosso gordinho. Diga oi.
3: Oi.
0: Top linha. Menino, soltem a voz e fale pra gente, rasgado, fortaleça o convite dessa promoção maravilhosa.
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1: Pronto, voltamos já já. Não saiam daí, meninos. Voltamos já já.
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0: Falco, de começar. Nós fechamos mais uma sequência aqui do nosso Descontrolado, nesse climaço dessa sexta-feira. E já mandando aquele salve legal aí pro nosso grande pedreiro. Toradaço, o nosso Gazo. Boa tarde, Gazinho, tudo bom, Gazinho?
1: Boa tarde, Assina Chapoca, boa tarde, Vicarajói. Boa tarde, ouvinte do Descontrolado. Tô aqui ligado aqui na 99, no Descontrolado, na casa de Alci Arcanjo. Tô jogando duro aqui, sofrendo igual subarco palhaço, tô parando nem pra comer. Vamos ter um champinho aqui, que a bicha marga mais do que notícia de gente fuxiqueiro.
2: Olha!
1: Alci, eu peguei um pedaço de pão lá num bujão lá. Você tá pegando panela com a cueca, fala pra nós aí. Responde boquetes aí.
0: Muito bom. Ô Gazinho, o tema de hoje é o seguinte, Gazinho. O que você gostaria de cancelar hoje? Conta pra gente, tá? 3031-0099. Também uma ótima tarde aí pro nosso digníssimo, ele, o nosso Ronald, direto do Texas. Boa tarde. Se você falar que o cara dos dois carros de novo vai ter, viu, nego velho? É, ele, o Ronald dos dois carros. Verdade! Uma ótima tarde, Ronald. Ronald, e aí, cara, o que você gostaria de cancelar, principalmente pra hoje, pra você curtir de boa o seu final de semana? E também uma ótima tarde aí pro nosso digníssimo, sim, ele que vai trazer a nossa pinguinha, Micaela Joy. Boa! Cara, que maravilha, viu? Pode deixar que nós iremos organizar o horário certinho pra gente poder receber esse presente maravilhoso e degustar essa, diretamente da Cama Caiana. Graças a Deus, muito boa tarde.
3: Boa tarde, boa tarde, boa tarde, Alci Narigudo.
0: Boa tarde.
3: Eu tô te ouvindo aqui, você falando que ela tá doente, né, menino?
0: Sim.
3: Adoeceu, foi o que que houve? Eu falei aqui pra Cida aqui na estante aqui, falei, rapaz, não tô ouvindo a voz dela hoje.
0: Tá dando
3: eita. Isso é assim mesmo. Boa melhora pra ela.
0: Com certeza, com certeza. Um abraço pra você, presidente. Tudo de bom, meu irmão. Obrigado pelo carinho e a sintonia. 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

0: melhor do que nós fecharmos com esse clássico dos clássicos. Estamos falando Crazy Senior aqui. Rádio 99, de boa. E ainda há tempo de você responder o nosso tema de hoje, nessa sexta-feira, né, Ronald? Fala pra gente, Ronald. Cara, fui comer uma coxinha, poxa, de uma coxa, me deu uma azia danada. Ou seja, o nosso digníssimo Ronald, lá de Teixeira de Freitas, ele cancelaria justamente para os finais de semana ou qualquer outro dia oportuno de comer coxinha. E definitivamente a coxinha deu aquela azia no Cabras. Né, nosso mascate Juarez, agora no nosso aplicativo, também da cidade de Teixeira de Freitas. Boa tarde, Juarez.
1: Boa tarde, meu jovem, Alci. Cadê Micaela, rapaz? Não veio hoje de novo, né?
0: É, Micaela tá toda dodói, tá gripadinha, gargantinha inflamada. E já recebeu injeçãozinha no bumbumzinho.
1: Eu gostaria de cancelar mesmo hoje, no momento, agora. Aqueles passageiros que entram no carro da gente, pagando R$8 e achando que o carro é deles. E com a ignorância, pagando R$8 pra andar 20 quilômetros.
0: Nossa, imagino.
1: Nem, cara, só cancelar e bloquear também, mas não podemos fazer isso.
0: Eu sei, cara.
1: Não é verdade?
0: Cara.
1: Um abração e bom final de semana pra você, meu jovem.
0: Obrigado, Juarez. Eu imagino, cara, tem pessoas que é uma bênção, né? Então, dá vontade de cancelar mesmo. Pô, gente. Se você presta um excelente serviço, certas formas, tem certas pessoas que abusam, né? E se você for aquele cara mais rígido, reclama também. É, Juarez, dá vontade de mandar todo mundo no... Não é verdade também, nosso Murilão? O Murilo respondeu: pô, trabalhar agora à tarde, se eu pudesse cancelar, eu cancelaria trabalhar na sexta-feira à tarde. Pronto! Muito bom, muito obrigado a todos. Já na segunda-feira, nossa amiga era Joy estará de volta a partir das 14 horas. A Mica e o Alce e a Mica. Mas amanhã, sabadão, nós temos um outro encontro marcado, né, Frota?
2: Demais.
0: Sim! Pra gente completar o nosso round, amanhã tem Brega no Rango com o compadre Abidias e o Nariz de Fornalha, o Alce. Fechamento legal, Deus abençoe, tudo de bom, positividade. Obrigado a todos, até amanhã no Brega no Rango.
3: Atenção, pelotão! Sentido!
4: Sim, senhor!
5: Mas... e acabou, começou!
3: Silêncio, soldado!

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1: Meu não, Breno. Segura que essa filha é sua, filha.
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9: Em Brasília, 19 horas.
8: Está no ar a Voz do Brasil. As notícias do governo federal que movimentaram o país no dia de hoje.
10: Olá, boa noite.
9: Boa noite para você que nos acompanha em todo o país.
10: Sexta-feira, 17 de julho de 2026.
9: E vamos aos destaques do dia na Voz do Brasil.
10: Empresas afetadas por tarifas impostas pelos Estados Unidos terão apoio do governo.
9: A Apex prepara plano de abertura de novos mercados para exportadores afetados pelas tarifas. Luciana Colares, de Holanda.
11: No início de agosto, a Apex Brasil deve apresentar um plano de diversificação de mercados, especialmente para os exportadores impactados pelo tarifaço.
10: E ainda, Banco Nacional de Antígenos integra a estratégia brasileira de defesa agropecuária contra a aftosa.
9: A estrutura permite a produção emergencial de vacinas em prazo reduzido em caso de necessidade sanitária. Thaís de Araújo.
12: O banco integra a estratégia nacional de preparação para emergências sanitárias, juntamente com ações permanentes de vigilância e monitoramento da sanidade animal.
10: E vamos falar também sobre o El Niño, que traz fortes chuvas no sul do país, ondas de calor e seca no norte.
9: Risco também de incêndios florestais, especialmente na Amazônia, no Cerrado e na Caatinga.
10: Para entender mais sobre os impactos para o Brasil, nós conversamos com o Gilvan Sampaio, do Instituto Nacional de Pesquisas Espaciais.
13: As previsões indicam que será um El Niño de forte intensidade, há muito forte intensidade, mas não há motivo para pânico. Nós temos que nos prepararmos para fazer com que os impactos sejam os menores possíveis.
9: Na apresentação da Voz do Brasil, Mariana Jungmann e Nazi Brum.
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9: Empresas afetadas pelas tarifas anunciadas pelos Estados Unidos vão ter apoio da Agência Brasileira de Promoção de Exportações para encontrar novos mercados.
10: Para isso, a Apex vai implementar um plano de R$130 milhões, com foco na descoberta de novos parceiros comerciais.
9: A meta é chegar a países da União Europeia e países asiáticos.
11: A aplicação da tarifa de 25% sobre os produtos brasileiros, anunciada em 15 de julho, atinge 2.375 produtos. US$7,2 bilhões são impactados pelas novas tarifas. De acordo com a Agência Brasileira de Promoção de Exportações e Investimentos, o processo de busca por novos compradores internacionais vem sendo intensificado desde o ano passado, após as primeiras medidas tarifárias adotadas pelo mercado norte-americano. Atualmente, 72% das empresas brasileiras que vendem para os Estados Unidos já adotaram pelo menos mais um país de destino para as mercadorias. E já no início de agosto, a Apex Brasil deve apresentar um plano de diversificação de mercados, especialmente para os exportadores impactados pelo tarifaço, como detalha o presidente da Apex Brasil, Laudemir Miller.
14: Nós vamos anunciar um plano de US$130 milhões em parceria com o setor privado, mas evidentemente que a implementação do acordo Mercosul-União Europeia, para que as empresas possam de fato aproveitar as oportunidades desse acordo, é um dos elementos centrais do nosso plano. Mas enfim, assim, o importante são os setores, né? Mas pegando pesadamente a indústria, né? Então o setor de móveis, o setor de cosméticos, o setor de plástico, o setor de calçados, enfim, esses setores que estão tendo esse impacto.
11: Laudemir Miller ressalta que outros destinos já estão mapeados, como os países da Ásia Central.
14: O mundo olha de um jeito diferente para o Brasil, de um país estável, um país democrático. Então, a gente está sendo demandado pelos países asiáticos. O Brasil abriu, até semana retrasada, 651 mercados. Então, imagina a oportunidade que nós temos.
11: O impacto das novas tarifas anunciadas pelos Estados Unidos varia de acordo com o setor e a região. São Paulo registra o maior impacto em valor absoluto, US$3 bilhões. Já Santa Catarina tem o maior impacto proporcional, com 68% das exportações afetadas. Outra região afetada é o Paraná, estado que concentra 70% das exportações brasileiras de madeira para a construção civil americana. Reportagem Luciana Colares de Holanda.
10: O Brasil conta com o primeiro Banco Nacional de Antígenos para a resposta emergencial à febre aftosa.
9: A estrutura foi desenvolvida em parceria entre o Ministério da Agricultura e Pecuária, o Instituto de Tecnologia do Paraná e empresa privada.
12: O Banco Nacional de Antígenos integra a Estratégia Brasileira de Preparação para Eventuais Emergências Sanitárias relacionadas à febre aftosa e para manutenção da segurança sanitária da pecuária. A estrutura foi desenvolvida em parceria entre o Ministério da Agricultura e Pecuária, o Instituto de Tecnologia do Paraná e a empresa Biogênesis Bagó. A parceria foi formalizada nesta sexta-feira em Garim, na Argentina. O ministro da Agricultura e Pecuária, André de Paula, falou sobre a parceria.
15: Porque esse é um laboratório reconhecido internacionalmente e ele nos empresta a credibilidade que chega com isso. Esse também é um laboratório que atende a grandes mercados, a exemplo do que ocorre conosco.
12: O Banco Nacional de Antígenos mantém armazenados em condições de alta segurança antígenos dos sorotipos de interesse para o Brasil. Em caso de emergência sanitária, esse material permite iniciar a produção de vacinas em menor prazo. prazo, sem depender de fornecimento externo. O Brasil possui reconhecimento internacional como país livre de febre aftosa sem vacinação. O banco integra a Estratégia Nacional de Preparação para Emergências Sanitárias, juntamente com ações permanentes de vigilância e monitoramento da sanidade animal. Reportagem Thaís de Araújo.
10: Atenção, estudantes que se inscreveram no processo seletivo do programa Universidade para Todos, o ProUni.
9: O resultado da primeira chamada para o segundo semestre de 2026 já está disponível.
10: Os candidatos pré-selecionados têm até o dia 24 de julho para comprovar informações da inscrição junto às instituições de ensino.
16: O processo seletivo do programa Universidade para Todos, o ProUni, recebeu cerca de 530 mil inscrições para o segundo semestre de 2026. Ao todo, mais de 1 milhão e 100 mil estudantes participaram das duas edições do programa neste ano. Cada participante teve a opção de selecionar até duas opções de curso, instituição e turno, conforme as regras do edital. As bolsas integrais cobrem 100% do valor da mensalidade, enquanto as parciais correspondem a 50%. Os cursos com mais inscritos nesta etapa foram Medicina, Direito e Psicologia. Criado em 2004, o ProUni oferece bolsas de estudo em cursos de graduação e sequenciais de formação específica em instituições privadas de educação superior. Para a classificação dos candidatos, o programa utiliza as notas obtidas no Exame Nacional do Ensino Médio, o Enem. Em 2026, os dois processos seletivos somaram mais de 2 milhões de inscrições, realizadas por cerca de 1 milhão e 100 mil candidatos. O resultado da primeira chamada do ProUni já está disponível. Os candidatos pré-selecionados têm até 24 de julho para comprovar as informações da inscrição junto à instituição de ensino e apresentar a documentação exigida. O cronograma prevê a divulgação da segunda chamada em 5 de agosto. O resultado desta etapa será divulgado em 1º de setembro. Saiba mais em acessounico.mec.gov.br/ProUni. Reportagem Edinaldo Júnior.
9: E as inscrições para a formação continuada de escolas de tempo integral foram prorrogadas até o dia 24 de julho.
10: O curso é destinado a gestores escolares e coordenadores pedagógicos de instituições que ofertam essa modalidade de ensino.
9: Nos estados, no Distrito Federal e em municípios de maior porte, também podem se inscrever profissionais das redes de ensino que atuarão como multiplicadores na formação.
10: As orientações sobre a etapa das inscrições estão disponíveis na página de documentos do Ministério da Educação, no portal gov.br/mec.
9: O Ministério do Meio Ambiente e Mudança do Clima apresentou as projeções mais recentes para o fenômeno El Niño após a reunião técnica de monitoramento climático realizada esta semana.
10: O cenário prevê redução das chuvas em parte das regiões norte e centro-oeste e temperaturas acima da média em grande parte do país.
9: E também aumento do risco de incêndios florestais, especialmente na Amazônia, no Cerrado e na Caatinga.
10: Já para a região sul, a previsão é de chuvas acima da média.
9: Os efeitos do fenômeno climático devem se intensificar a partir de agosto, mas serão mais sentidos no fim deste ano, segundo o pesquisador Gilvan Sampaio, do Instituto Nacional de Pesquisas Espaciais, o INPE.
10: Eu conversei mais cedo com ele para saber mais sobre o que esperar do El Niño e como tem sido feito o monitoramento dele pelos órgãos técnicos do governo federal. Acompanhe. Doutor Gilvan Sampaio, é um prazer para a gente ter o senhor com a gente aqui na Voz do Brasil. Vamos começar falando dessas perspectivas para o El Niño esse ano? A gente deve começar a sentir os efeitos mais graves a partir da semana que vem? Como é que tá as previsões de chuvas intensas aí, especialmente para o sul do Brasil?
13: Bom, nós temos aí os impactos do El Niño, eles são gradativos ao longo dos próximos meses. Os primeiros impactos nós começamos a observar ao longo das próximas semanas. E nesse segundo semestre de 2026, o primeiro principal impacto está relacionado às chuvas no sul do Brasil, principalmente Rio Grande do Sul e Santa Catarina. Então há a tendência de chuvas mais volumosas, alguns períodos com chuvas intensas, mesmo porque o auge do fenômeno El Niño se dá normalmente no mês de dezembro. Então, entre novembro e janeiro, né, nós teremos o auge do fenômeno, que é quando nós observamos os principais impactos. Isso em relação às chuvas. Em relação à temperatura, aí sim, todo o Brasil, nós devemos ter, a partir do final do inverno, depois da primavera e verão, períodos com temperaturas mais altas do que a média histórica e, ao longo, principalmente da primavera e verão, alguns períodos com ondas de calor.
10: Pois é, eu ia até perguntar isso para o senhor, até o fim do ano, como é que eram as perspectivas, né? O senhor falou das chuvas mais intensas que devem começar no sul do Brasil e a seca, doutor Gilvan, a gente deve esperar também alguma seca atípica, em que regiões, como é que deve acontecer?
13: Em relação às secas, aí é mais no norte do Brasil, norte e leste da Amazônia e norte da região nordeste, onde ocorrem os impactos do El Niño, em relação às secas, né? Ou chuvas abaixo da média. Só que esses impactos, diferente do que acontece no sul, que os impactos são a partir de agora, nós esperamos os impactos mais para o final do ano, começo do ano que vem, né? Especialmente no norte e no leste da Amazônia, né? Nós devemos ter, a partir do final da primavera, déficits de chuvas. Não dá para qualificar ainda exatamente a severidade desse déficit de chuvas. Nós vamos tentar qualificar isso ao longo dos próximos meses. E no norte da região nordeste, que é a região semiárida, aí sim é somente em 2027, né? Porque o período chuvoso principal daquela região é de fevereiro a maio. Ela tem uma componente também associada ao Oceano Atlântico, então nós devemos aguardar mais para o final do ano para avaliar a possibilidade de secas no norte da região nordeste.
10: E aqui na região centro-oeste, alguma questão em especial?
13: O principal impacto do El Niño na região central do Brasil, que inclui a região centro-oeste, a região sudeste, o sul da região amazônica e o sul da região nordeste, é o aumento das temperaturas, né? Não tem um impacto no volume de chuvas, o El Niño nessa região central. Portanto, o que tem que se prestar atenção nesse momento? Nós estamos no período seco da região. Essa região central do Brasil, o período seco normalmente se estende até meados de outubro, que é quando começam chuvas mais frequentes e regulares. Com temperaturas altas, período seco, então isso faz com que a vegetação possa ficar mais seca. E aí a atenção maior é justamente com as queimadas, né? Porque com a vegetação mais seca, temperaturas mais altas, o potencial para a ocorrência de queimadas aumenta. Então esse é um ponto de atenção para os próximos meses na região central do Brasil.
10: Agora, o Instituto Nacional de Pesquisas Espaciais, o INPE, onde o senhor, inclusive, é pesquisador, está atuando com diversos órgãos federais no monitoramento do clima, justamente para a preparação de todos esses eventos que o senhor mencionou agora. A partir daí foi lançada uma plataforma, né, doutor Gilvan? Queria que o senhor falasse para a gente como é que funciona esse trabalho, quais são os órgãos envolvidos.
13: Nós fizemos um trabalho, porque o que acontece? Quando ocorre um fenômeno como o El Niño, existem muitas fake news, né? Então nós juntamos os órgãos principais que monitoram o clima e meio ambiente no Brasil, que são o INPE, através do Centro de Previsão de Tempo e Estudos Climáticos, que é a instituição a qual pertenço, o Instituto Nacional de Meteorologia, a Defesa Civil Nacional, a Agência Nacional de Águas, o Serviço Geológico do Brasil e o CEMADEM. Então essas seis instituições, elas publicaram agora no mês de junho uma nota técnica, né, chamada Painel El Niño, onde nesse Painel El Niño nós avaliamos justamente a situação atual e o que nós esperamos para os diversos setores, por exemplo, a agricultura, para a defesa civil, a questão de desastres, a questão de águas, ao longo dos próximos meses. Esse Painel El Niño vai ser renovado a cada mês e essa é uma informação que vai auxiliar não somente a população, mas também os diversos setores e também os tomadores de decisão.
10: Principalmente aí as autoridades estaduais, municipais também, né, que vão poder se precaver de maneira mais específica, né?
13: Exatamente, porque existe inclusive algumas pessoas falando alguns termos até coloquiais do tipo, olha, vai ser um El Niño Godzilla. As previsões indicam que será um El Niño de forte intensidade, a muito forte intensidade, mas não há motivo para pânico. Nós temos que, obviamente, nos prepararmos para os impactos do El Niño. Os principais impactos do El Niño nós já sabemos, e aí acompanhar ao longo dos próximas semanas e meses, como é que será a evolução desse fenômeno para fazer com que os impactos sejam os menores possíveis.
17: O senhor tocou num ponto interessante aí, porque, de fato, o senhor até mencionou antes, né? Existem muitas fake news e existe também algumas equiparações que são um pouco equivocadas que as pessoas fazem. Eu ouvi recentemente que era um furacão, que o El Niño era um furacão. E são eventos climáticos diferentes, né? Eu gostaria que o senhor ajudasse também um pouco aqui a explicar essa diferença, inclusive, de preparação, se fosse eventualmente um furacão, é diferente do que a gente vai viver com o El Niño. Se é necessário as pessoas fazerem, por exemplo, provisionamentos, estoque de comida, porque pode ter inundações ou secas extremas que falte comida. A gente vive uma situação nesse sentido? Qual é a diferença?
13: Não. O El Niño é um fenômeno que nós já sabemos quais são os impactos vão ocorrendo dependendo da região. Por exemplo, no sul do Brasil, nós sabemos que há a tendência de chuvas volumosas e chuvas intensas, né? Então, por exemplo, dizer que vai acontecer novamente um episódio como aquele de 2024 no Rio Grande do Sul, não dá para dizer com tanta antecedência. Mas existe a possibilidade dele ocorrer? Existe a possibilidade. Quando é que nós conseguimos prever? Nós conseguimos prever isso com no máximo aí 15 dias de antecedência. Né? Aquele episódio, por exemplo, de 2024, ele começou no comecinho de maio, final de abril, comecinho de maio. Os modelos meteorológicos, já na segunda quinzena de abril, indicavam um volume de chuvas muito expressivo para o Rio Grande do Sul. É óbvio que os modelos não conseguem dizer exatamente o volume que ocorreu, e foi um volume realmente muito extremo, né? Então não há essa questão da população fazer estoques de alimentos ou qualquer que seja o pânico associado. É claro que nós temos que nos preparar para os eventos extremos. Então, no caso de chuvas, tem que haver toda uma preparação, por exemplo, do poder público com limpeza de galerias, né? Eventualmente revisar sistemas de comportas, etc. No caso de secas, tem que haver toda uma preparação por conta da questão da água, né? Não é o momento de desperdiçar água, e aí eu estou falando do norte, do leste da Amazônia, do norte da região nordeste. Então tem que haver toda a preparação para poupar ao máximo a água. Haja visto que o El Niño traz esse déficit de chuvas nessas regiões. Então é esse tipo de preparação. Agora, tem que haver uma preparação não só do cidadão, mas também do poder público, das instituições e todo o trabalho que tem que ser feito em função dos impactos do El Niño. O furacão, quando ocorre, é um evento muito extremo que ocorre num horizonte de horas, há poucos dias, né? O que dá para comparar são as chuvas intensas que deverão ocorrer no Rio Grande do Sul e Santa Catarina principalmente. Então é tomar cuidado em relação a esses episódios extremos no Rio Grande do Sul ao longo dos próximos meses.
17: Muito bem, nós conversamos com o Gilvan Sampaio, pesquisador do Instituto Nacional de Pesquisas Espaciais, o INPE. Muito obrigada, pesquisador, pela sua entrevista aqui à Voz do Brasil.
13: Muito obrigado.
18: A Defesa Civil Nacional reconheceu hoje a situação de emergência em mais de 23 cidades atingidas por desastres.
17: Entre as cidades contempladas, há municípios que enfrentam a estiagem e a seca, enquanto outros foram atingidos por fortes chuvas.
18: As cidades ficam nos estados da Bahia, Ceará, Minas Gerais, Paraíba, Paraná, Pernambuco, Rio Grande do Norte, Rio Grande do Sul e Santa Catarina.
17: Cidades com o reconhecimento federal de situação de emergência ou estado de calamidade pública podem solicitar apoio financeiro por meio do sistema integrado de informações sobre desastres.
18: O período de seca em várias regiões do Brasil traz o surgimento de praias de água doce, que viram pontos de lazer e comércio.
17: Mas você sabia que para realizar eventos ou montar estruturas nesses locais é preciso autorização do governo federal?
18: Quem traz os detalhes sobre essas regras é Uriel Ricardo.
19: No Brasil, existem praias que se formam temporariamente durante alguns meses do ano. Você já ouviu falar sobre as praias fluviais ou praias de água doce? Elas surgem quando a estiagem reduz o nível dos rios e expõe bancos de areia e trechos das margens, que passam a receber visitantes, estruturas de lazer, eventos e atividades comerciais. Quando essas praias estão localizadas em rios federais, a instalação de estruturas, eventos, atividades econômicas e outros tipos de intervenções dependem de autorização do governo federal. Os rios federais são aqueles que atravessam mais de um estado e as áreas banhadas por eles são patrimônio da União. Por isso, é necessário ter permissão de uso para explorar esses espaços, conforme explica André Luiz Nunes, coordenador-geral de Gestão de Territórios Costeiros e Marginais da Secretaria de Patrimônio da União, a SPU.
20: A permissão de uso serve para eventos de curta duração, de natureza recreativa, esportiva, cultural e religiosa. Então, para qualquer uso privativo dessas áreas, tem que ser autorizado pela União. Né? E além de outras licenças lá, não dispensa licença ambiental, licença do município.
19: As orientações sobre a permissão de uso se aplicam a qualquer praia formada em rios federais, especialmente nos estados de Tocantins, Goiás, Pará, Amazonas, Mato Grosso do Sul, Maranhão, Amapá e Mato Grosso. No Tocantins, por exemplo, há a formação de praias sazonais em Porto Nacional, Luzimangues e várias outras cidades. A capital do estado, Palmas, também conta com praias como a Graciosa, a Praia do Prata e a Praia do Caju. A permissão de uso pode ser solicitada por municípios, pessoas físicas ou empresas. No caso de particulares, também é necessário ter as devidas licenças locais. Mas atenção, a autorização só vale para eventos de curta duração, como detalha André Luiz Nunes.
20: A permissão de uso para eventos de curta duração de até 90 dias, incluída a construção e a desocupação da área, ou tu pode, querendo lá, sendo necessário, prorrogar isso por mais 90 dias.
19: Quem pretende solicitar a permissão de uso pode procurar a Superintendência do Patrimônio da União no respectivo estado. Os formulários estão disponíveis na página da SPU no portal gov.br. Também é possível obter informações pelo telefone 0800-978-9005. O canal recebe ainda comunicações sobre restrições de acesso às praias, ocupação irregular, acúmulo de lixo e problemas ambientais ou sanitários. Para quem pretende aproveitar as praias fluviais, a orientação é colaborar com a preservação desses espaços, descartar o lixo nos locais adequados, respeitar a sinalização, evitar fogueiras e preservar a fauna e a vegetação local. Reportagem Uriel Ricardo.
10: Desde o início da semana, a ANP, Agência Nacional de Petróleo, Gás Natural e Biocombustíveis, realizou 268 ações com foco no combate a preços abusivos de combustíveis em 14 estados.
18: Foram aplicados 14 autos de infração por não cumprimento de envio de documentos para avaliação dos preços.
10: Isso porque nessas ações a agência também coleta informações a partir das notas fiscais fornecidas pelos postos de aquisição dos combustíveis.
18: Esses dados são analisados pela ANP e, em casos de caracterização de preços abusivos, podem ser geradas autuações, processos administrativos e multas.
10: O valor das multas varia de 50 mil a 500 milhões de reais, dependendo da gravidade do caso.
18: Lembrando que denúncias sobre irregularidades no mercado de combustíveis podem ser enviadas à ANP por meio do telefone 0800-970-0267.
10: Essas foram as notícias do governo federal.
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10: Com produção da empresa Brasil de Comunicação.
18: Fique agora com as notícias do Poder Judiciário e do Congresso Nacional. Uma boa noite e um bom fim de semana.
10: A gente volta segunda-feira. Boa noite.
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23: Conselho Nacional de Justiça está com inscrições abertas para o Prêmio Pena Justa de Jornalismo e Comunicação.
24: Paciente ressarcido por erro em cirurgia odontológica não pode exigir também o custeio de nova operação.
23: Justiça determina que o Hospital Público em Belém, no Pará, retome atendimento à pessoa com autismo.
24: Boa noite, eu sou Marcela Luiza.
23: E eu sou Walter Lima.
24: Estão abertas até 17 de agosto as inscrições para a primeira edição do Prêmio Pena Justa CNJ de Jornalismo e Comunicação.
23: A iniciativa reconhece trabalhos que contribuam para ampliar o debate sobre o sistema penal brasileiro. Marcelo Della Líbera.
25: O plano foi criado após o Supremo Tribunal Federal reconhecer em 2023 que o sistema prisional brasileiro vive um estado de coisas inconstitucional. Para enfrentar esse cenário, a Corte determinou a elaboração de um plano nacional para reorganizar a execução penal, coordenado pelo CNJ. Quem explica é Luiz Lanfred, coordenador do Departamento de Monitoramento e Fiscalização do Sistema Carcerário e do Sistema de Execução de Medidas Socioeducativas do CNJ.
1: Então, assinou ao Poder Judiciário, ao Poder Executivo, à Academia, as instâncias da sociedade civil que se reunissem e pudessem, então, chegar a um consenso sobre ações que pudessem ressignificar esse sistema prisional.
25: O prêmio contempla produções em texto, áudio, vídeo e fotografia. As inscrições são gratuitas e seguem abertas até as 23 horas e 59 minutos do dia 17 de agosto. O regulamento do plano está disponível no site fazendojustiça.org.br.
24: Paciente pode receber de volta valor pago e indenização por danos morais e estéticos no caso de erro em cirurgia odontológica.
23: Mas, segundo o STJ, se escolhe desfazer o contrato e obter a restituição, não pode exigir também que os profissionais paguem outra cirurgia feita por terceiro. Fátima Uchoa.
2: Em ação de reparação por danos materiais, morais e estéticos, um paciente afirmou ter ficado com assimetria facial após cirurgia odontológica. O Tribunal de Justiça do Rio de Janeiro reformou a sentença e condenou os profissionais a restituírem o valor gasto no procedimento, custear nova cirurgia reparadora e pagar indenização por danos morais e estéticos. A terceira turma do STJ afastou a obrigação de os dentistas pagarem a nova cirurgia, mas manteve os demais pontos. Segundo a relatora ministra Nancy Andrighi, acumular os pedidos de restituição do valor pago pela primeira cirurgia e o custeio de uma nova geraria enriquecimento sem causa, o que é proibido por lei.
24: TST garante direitos de radialista a uma diretora de imagem que trabalhava em uma instituição de ensino à distância em Londrina, no Paraná.
23: A decisão reforça a proteção dos direitos da categoria. Mila Amaral.
3: A decisão foi da terceira turma do TST. O colegiado entendeu que, mesmo sem ser uma emissora de rádio ou TV, a faculdade usava a transmissão ao vivo pela internet via satélite. Por isso, a profissional deve ser enquadrada assim como radialista. Com reconhecimento, ela terá direito à jornada de 6 horas diárias e ao pagamento de horas extras, além de adicional por acúmulo de função. O relator do caso, o ministro Alberto Balazeiro, reforçou na decisão que a lei protege quem exerce funções típicas de radialista, independente da atividade principal da empresa.
24: Justiça determina que o hospital público em Belém, no Pará, retome atendimento a pessoas com autismo.
23: O hospital tem 30 dias para regularizar o atendimento, sob pena de multa diária de R$10 mil. Sabrine Menezes.
4: De acordo com o Ministério Público Federal, o Hospital Betina Ferro paralisou o atendimento de pacientes com autismo que não possuem também outras comorbidades ou doenças raras. Além disso, a unidade de saúde também está recusando novos pacientes com o transtorno do espectro autista enviados pela regulação municipal. Na decisão, a justiça acolheu os argumentos do MPF de que a restrição viola os princípios da universalidade, integralidade e equidade do Sistema Único de Saúde e os direitos das pessoas com deficiência.
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24: Uma boa noite.
23: Bom fim de semana e até segunda-feira.
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6: Eu sou Paula Groba.
26: E eu sou Ricardo Nakaoka.
6: E estes são os destaques de hoje do Jornal do Senado, que começa agora.
26: Sugestão popular que destina fundo eleitoral a calamidades públicas vira projeto.
6: Regularização de lotes de igrejas pode ser simplificada.
26: Senado terá esforço concentrado em agosto e setembro.
6: Boa
0: Boa noite.
7: Boa noite.
0: Uma sugestão apresentada por um cidadão pode mudar o destino de parte dos recursos dos fundos eleitoral e partidário.
7: A Comissão de Direitos Humanos aprovou a proposta que autoriza o uso desse dinheiro em ações de enfrentamento a calamidades públicas. Os detalhes com Patrícia Oliveira.
8: Os partidos políticos poderão renunciar aos recursos totais ou parciais do fundo partidário ou do Fundo Especial de Financiamento de Campanha e direcionar esse dinheiro ao Tesouro para custear despesas em situações de calamidade, como enchentes, deslizamentos ou outras emergências reconhecidas pelo poder público. A sugestão é de um cidadão de Santa Catarina que recebeu mais de 20 mil apoios online e foi aprovada na Comissão de Direitos Humanos. A ideia surgiu em 2020, durante a pandemia de Covid-19, e defendia o uso desses recursos para reforçar os gastos com a saúde. Como a emergência sanitária já terminou, o relator senador Márcio Bittar, do PL do Acre, adaptou a proposta. O relatório, lido pelo senador astronauta Marcos Pontes, do PL de São Paulo, cria uma regra permanente para todas as situações de crise, evitando que seja necessário aprovar uma nova lei sempre que ocorrer uma calamidade.
11: E fortalecer a resposta ao poder público a emergências de natureza sanitária, econômica, social e ambiental.
8: Com a aprovação, a sugestão legislativa vira projeto de lei e segue para a análise das comissões e do plenário do Senado.
0: A Comissão de Segurança Pública aprovou uma iniciativa que aumenta as penas para crimes de furto, roubo de câmeras de vigilância e sistemas de monitoramento eletrônico.
7: A proposta, que seguiu para a Comissão de Constituição e Justiça, também pune a receptação e a interrupção de serviços de vídeo monitoramento remoto. Repórter Bruno Lourenço.
12: O relator, senador Wilder Moraes, do PL de Goiás, defendeu a necessidade de endurecer a resposta penal para esse crime em virtude das consequências sofridas pela população.
14: As câmeras de vigilância utilizada por empresas privadas geralmente possui infraestruturas conectadas à rede elétrica, sistema de armazenamento em nuvens e comunicação de dados em tempo real. Quando subtraídas, além da perda material, há comprometimento imediato na integridade dos dados coletados, da continuidade dos serviços de segurança e da resposta à ocorrência por elas registrada.
12: De acordo com o projeto de lei aprovado na Comissão de Segurança Pública, o furto de câmeras ou itens de monitoramento eletrônico instalados em vias públicas ou áreas privadas com acesso ao público passará a ser punido com reclusão de 2 a 8 anos e multa. O texto estabelece ainda que quem receptar esses aparelhos, sabendo de sua origem criminosa, terá a punição em dobro. A proposta também pune quem sabota ou interrompe os serviços de vídeo monitoramento remoto de forma intencional.
0: E a Comissão de Constituição e Justiça pode votar o projeto que trata da simplificação da regularização de lotes de igrejas.
7: Pelo texto, essas instituições poderão ter seus lotes regularizados por meio do REURB, o programa que regulariza assentamentos urbanos informais. Mais informações na reportagem de César Mendes.
15: Enviado à análise da CCJ, o projeto do deputado Dr. Jaziel, do PL do Ceará, permite que instituições religiosas, de assistência social e entidades sem fins lucrativos façam uso de procedimento simplificado para obter o título de propriedade de terrenos públicos ou privados. Instituído por lei em 2017, a ferramenta, chamada de REURB, é uma política pública voltada à regularização de áreas urbanas ocupadas informalmente, permitindo que alguns tipos de ocupantes tenham acesso ao título de propriedade, a serviços públicos essenciais e à segurança jurídica do proprietário. Relatora da proposta na Comissão de Assuntos Sociais, a senadora Damares Alves, do Republicanos do Distrito Federal, disse que muitas dessas entidades ocupam áreas consolidadas há anos, mas a falta de documentação dificulta os investimentos e a continuidade dos serviços prestados à população.
27: A regularização fundiária constitui um importante instrumento de promoção da segurança jurídica, da ordenação territorial e da função social da propriedade. Desde a edição da Lei 13.465 de 2017, o ordenamento jurídico passou a contar com mecanismos mais ágeis para enfrentar situações consolidadas de informalidade urbana, conciliando o direito à moradia, à segurança das relações jurídicas políticas e o planejamento da cidade. Nesse contexto, revela-se oportuno o aperfeiçoamento contínuo dos instrumentos previstos na legislação.
15: O texto inova ao prever que a regularização seja feita para um único imóvel isolado, sem a necessidade de abranger os lotes vizinhos, além de permitir que técnicos industriais e agrícolas validem as informações técnicas do processo, de forma a agilizar o trabalho nos cartórios.
0: E o Senado Federal terá 2 semanas de esforço concentrado em agosto e setembro. O presidente do Senado, Davi Alcolumbre, anunciou a medida e informou que as atividades serão concentradas entre os dias 10 e 14 de agosto e 31 de agosto e 3 de setembro.
26: Alcolumbre enfatizou que é fundamental que o Senado Federal, a Câmara dos Deputados e o Congresso Nacional se organizem para conciliar as deliberações legislativas necessárias durante o processo eleitoral. Ele ressaltou ainda que a iniciativa foi acordada com o presidente da Câmara dos Deputados, Hugo Mota, e que a intenção é garantir a aprovação de propostas pelas duas casas legislativas na mesma semana.
9: Que o calendário é exatamente o mesmo que será adotado pela Câmara dos Deputados, permitindo que o Congresso Nacional funcione em plenitude e de modo eficiente e harmônico neste período eleitoral.
0: As férias de julho oferecem uma oportunidade para conhecer de perto o Congresso Nacional e, desta vez, de forma diferente.
26: O programa Visite o Congresso preparou uma programação especial entre os dias 18 de julho e 2 de agosto, com experiências imersivas, apresentações teatrais e atividades educativas para crianças e adultos. Os detalhes na reportagem de Yasmin Rodrigues.
10: Durante as férias de julho, o Congresso Nacional prepara uma programação especial para receber cidadãos

0: Visita 360, que é uma experiência imersiva que usa óculos de realidade virtual. A gente tem a apresentação do filme Eunice, a primeira senadora. Teremos também programação infantil, com atividades lúdicas no espaço plenarinho que acontece no Salão Negro do Congresso Nacional.
1: A programação completa, com os horários e as atividades específicas, está disponível para consulta em senado.leg.br/visitação, sem cedilha e sem o tio.
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3: Com edição de Paula Groba e trabalhos técnicos de João Lira, o Jornal do Senado fica por aqui. Acompanhe agora as notícias do Tribunal de Contas da União e da Câmara dos Deputados. Boa noite.
4: Boa noite e um bom fim de semana.
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6: O Tribunal de Contas da União lançou um novo portal para ampliar a transparência sobre o uso da inteligência artificial no setor público. A plataforma mostra como o TCU utiliza essa tecnologia em auditorias, atividades internas e serviços prestados à sociedade. O site reúne informações sobre as ferramentas de inteligência artificial em uso, os resultados alcançados e as regras adotadas para garantir o uso responsável da tecnologia. Também apresenta medidas de segurança, governança e proteção de dados. O objetivo é compartilhar experiências, estimular boas práticas e apoiar outros órgãos públicos a usarem a tecnologia com transparência, ética e responsabilidade. O portal é aberto ao público e pode ser consultado por gestores, pesquisadores, estudantes e qualquer cidadão interessado. Saiba mais em tcu.gov.br.
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7: Câmara aprova medidas provisórias com verba para emergência climática.
8: Mota anuncia acordo com o governo sobre dívidas dos produtores rurais.
7: Parlamentares autorizam o uso de elementos tradicionais em fotos oficiais. O
8: plenário suspende prescrição de pena para condenado que estiver foragido.
7: Boa noite. A Câmara aprovou a suspensão da prescrição da pena para condenados que estiverem foragidos.
8: Atualmente, se o condenado não voltar para a cadeia, existe o risco de o prazo de punição acabar sem que ele termine de cumprir a pena. A reportagem é de Daniele Lessa.
9: O plenário da Câmara aprovou o projeto que suspende a contagem do tempo de prescrição da pena de um crime no período em que o condenado estiver foragido ou quando tiver a liberdade condicional revogada. Prescrição é quando o Estado perde o poder de punir o condenado e o prazo para isso varia de acordo com o crime cometido. Hoje, quando o condenado foge, o prazo para prescrição continua a ser contado normalmente e só zera quando ele é recapturado. Se o condenado não voltar para a cadeia, existe o risco de o prazo de punição acabar. O projeto, apresentado pelo deputado Kim Kataguiri, do Missão de São Paulo, altera o Código Penal para deixar claro que o prazo para prescrição deixa de ser contado enquanto o condenado estiver foragido. Para justificar a proposta, ele argumentou que hoje a lei premia quem afronta a justiça e penaliza o detento que cumpre integralmente sua pena.
10: O que a gente está fazendo agora é uma coisa muito simples. Você foi condenado, você fugiu, você perdeu o direito à prescrição. O crime não vai prescrever enquanto você estiver foragido, que é o óbvio, senão você está premiando, você está estimulando o sujeito a fugir, porque se ele for competente na sua fuga, não for pego num determinado período de tempo, que vai depender do crime que ele cometeu, ele pode voltar como se nada tivesse acontecido.
9: O projeto recebeu parecer favorável do relator, deputado Alberto Fraga, do PL do Distrito Federal. Ele argumentou que a proposta corrige uma distorção ao impedir que a fuga seja usada como caminho para escapar do cumprimento da pena. A deputada Adriana Ventura, do Novo de São Paulo, disse que o texto aprovado torna o cumprimento da pena mais eficaz.
11: Que a partir do momento que esse projeto impede que a fuga de condenado gere benefício indireto, né, decorrente de decurso de tempo, e reforça a efetividade da execução penal.
9: A mesma regra valerá no caso de revogação da liberdade condicional, que acontece quando a pessoa condenada recebe autorização para cumprir o restante da pena em liberdade. Se o benefício for revogado, a prescrição também ficará suspensa até a captura ou a reapresentação do condenado. O

0: Projeto que suspende a contagem do tempo de prescrição de um crime no período em que o condenado estiver foragido ou perder a liberdade condicional, agora será analisado no Senado. Da Rádio Câmara de Brasília, com informações de Antônio Vital, Daniele Lessa.
1: Segurança Pública.
2: Chico Alencar, do PSOL do Rio de Janeiro, parabeniza a Polícia Federal pelo indiciamento de 48 suspeitos de envolvimento em fraudes contra aposentados no INSS. Na opinião do deputado, as investigações revelaram uma atuação isenta e profunda da instituição.
3: Chico Alencar repudia o uso de falsas entidades rurais para aplicar golpes e desviar recursos públicos destinados à Previdência. O parlamentar também celebra a devolução de mais de 3 bilhões de reais aos aposentados lesados.
2: Kim Kataguiri, do Missão de São Paulo, critica projeto que criminaliza a misoginia. O deputado acredita que a proposta confunde o enfrentamento à violência contra mulheres com gírias e piadas usadas por jovens nas redes sociais.
3: Kim Kataguiri defende que o debate sobre proteção às mulheres priorize punições mais duras para crimes hediondos e feminicídio. Ele também critica o fato de partidos de esquerda serem contrários à redução da maioridade penal e ao endurecimento das regras de execução penal.
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1: Justiça.
2: Adriana Ventura, do Novo, de São Paulo, critica os salários do judiciário que ultrapassam o teto constitucional e cobra o fim dos chamados penduricalhos. Ela cita que mais de 600 juízes furaram o limite em maio, com pagamentos que chegaram a R$500 mil em um único mês.
3: Para Adriana Ventura, as gratificações tornam o judiciário brasileiro o mais caro do mundo e ofendem a realidade dos que vivem com um salário mínimo. A parlamentar contesta a defesa desses benefícios e cobra respeito ao dinheiro pago pelos contribuintes.
1: Presidência.
2: O presidente Hugo Mota anunciou acordo com o governo sobre as dívidas dos produtores rurais. O repórter Luiz Gustavo Xavier acompanhou as entrevistas após o encontro.
6: O presidente da Câmara, Hugo Mota, anunciou que foi fechado um acordo entre o governo, representantes do setor e a Frente Parlamentar Agropecuária sobre a renegociação de dívidas de produtores rurais. Um dos pontos do acordo é que o projeto que tratava do tema não será votado e que o governo vai encaminhar uma medida provisória abrangendo os termos do acordo. De acordo com o Ministério da Fazenda, serão aproximadamente R$100 bilhões em dívidas renegociadas. Participaram da reunião os ministros da Fazenda, Dario Durigan, das Relações Institucionais, José Guimarães, o líder do governo, deputado Paulo Pimenta, do PT do Rio Grande do Sul, o deputado Arnaldo Jardim, do Cidadania de São Paulo, e a senadora Tereza Cristina, do PP do Mato Grosso do Sul, integrantes da Frente Parlamentar Agropecuária. O presidente Hugo Mota explicou as medidas.
7: No intuito de podermos anunciar o acordo feito em relação ao projeto do endividamento dos produtores rurais do nosso país. Quero registrar que essa matéria foi colocada em votação na Câmara dos Deputados há um ano atrás, um dia antes do recesso parlamentar, e durante todo esse ano, no Senado Federal principalmente, foi travada uma negociação que se buscava com o governo alterar os pontos que foram aprovados na Câmara no intuito de poder ser mais abrangente no que diz respeito a essa renegociação.
6: O líder do governo, deputado Paulo Pimenta, ressaltou ainda que a MP vai suspender o pagamento dessas dívidas por 30 dias. Já o ministro das Relações Institucionais, José Guimarães, afirmou que o acordo é resultado de uma regra que tem se mostrado eficaz na Câmara, que são o diálogo e a negociação. Segundo ele, os temas mais polêmicos têm sido conduzidos por meio da construção de consensos amplos. O deputado também destacou o papel do presidente da Câmara na articulação do entendimento e ressaltou que o resultado foi fruto de uma construção coletiva. Da Rádio Câmara de Brasília, Luiz Gustavo Xavier.
1: Trabalho.
3: Pastor Henrique Vieira, do PSOL do Rio de Janeiro, cobra aprovação pelo Senado da proposta de emenda à Constituição que acaba com a escala de trabalho 6x1. Ele reforça que a Câmara já cumpriu seu papel e o Executivo espera os senadores para sancionar a matéria.
2: Pastor Henrique Vieira argumenta que o atraso imposto pelo Senado vai na contramão dos anseios dos trabalhadores, já que a proposta tem o apoio de 70% da população. O deputado pede prioridade na votação do texto para garantir mais dignidade ao povo.
1: Desenvolvimento Regional.
3: Porto Piauí, no município de Luiz Correia, iniciou oficialmente suas operações de exportação com envio de minério de ferro de Piripiri diretamente para a China. Flávio Nogueira, do PT, celebra o marco, ressaltando que a nova rota vai impulsionar a economia do Nordeste.
2: De acordo com Flávio Nogueira, serão 200 quilômetros a menos que o trajeto rodoviário utilizado antes para escoar a produção até o Ceará. A operação da empresa Lion Mining inaugura a nova era com a expectativa de exportar grãos para o mercado mundial em breve.
1: Economia.
3: O plenário da Câmara aprovou 6 medidas provisórias com recursos para emergências causadas por desastres climáticos e para evitar aumento no preço do gás de cozinha. O repórter Antônio Vital acompanhou as votações.
5: Na véspera do início do recesso parlamentar do meio do ano, o plenário da Câmara aprovou 6 medidas provisórias que autorizam o uso de recursos públicos não previstos no orçamento desse ano para ações emergenciais, como o combate a efeitos de desastres climáticos e para evitar aumento do preço do gás de cozinha. Uma das medidas provisórias aprovadas prevê subvenção econômica de R$ 330 milhões para empresas importadoras de gás liquefeito de petróleo, o gás de cozinha. Subvenção é quando o governo repassa dinheiro para as empresas, ou para estimular a atividade econômica ou para enfrentar os efeitos de crises climáticas ou conflitos internacionais. Nesse caso, a subvenção foi necessária para evitar que o aumento do preço internacional do petróleo seja repassado aos consumidores. Outra medida provisória abre crédito extraordinário de R$ 20 milhões para recuperar os estragos causados pelo tornado que atingiu municípios do Paraná em novembro do ano passado. A medida foi aprovada de maneira simbólica, com apoio inclusive da oposição, como a deputada Adriana Ventura, do Novo de São Paulo.
8: Que esse crédito tem por objetivo atender a situação de destruição nos municípios de Guarapuava, Quedas do Iguaçu e Rio Bonito do Iguaçu, no Paraná, por conta das famílias assentadas que foram atingidas. E realmente, a gente acha que é um crédito necessário, a gente tem que atender e dar suporte a essas famílias.
5: Também foi aprovada a medida provisória que autoriza o uso de R$ 285 milhões para financiar ações de recuperação em municípios atingidos por desastres climáticos no Brasil. O dinheiro é destinado à Defesa Civil. Segundo o Sistema Integrado de Informações sobre Desastres, os meses de janeiro e fevereiro foram marcados por eventos climáticos severos que afetaram diretamente cerca de 2 milhões de pessoas, deixando mais de 70 mil desalojados ou desabrigados em 733 municípios de todas as regiões. Outra medida provisória aprovada libera R$ 75,3 milhões em auxílio financeiro para 10 mil famílias da região da Zona da Mata, no sudeste de Minas Gerais, atingida por enchentes no início do ano. Também foi aprovada a medida provisória que abre crédito extraordinário de R$ 49 milhões para o Programa Segurança Alimentar e Nutricional e Combate à Fome. O objetivo é ampliar o atendimento às populações atingidas por desastres climáticos registrados em maio, especialmente nos estados de Pernambuco e da Paraíba. O líder do PT na Câmara, deputado Pedro Czai, do PT de Santa Catarina, defendeu a necessidade de recursos extraordinários previstos nas medidas provisórias.
9: Falar da importância de todas essas medidas provisórias que hoje estão se definindo aqui no Parlamento. Desde o tema dos desastres naturais, o tema dos tornados no Rio Grande do Sul, o tema das secas, o presidente vai enfrentando os problemas, não só diante da guerra, que vivenciamos o risco de aumento dos combustíveis, o governo subsidia os combustíveis para não produzir inflação no país.
5: Foi aprovada ainda a medida provisória que libera R$ 337 milhões para combate a incêndios. Os recursos são destinados ao IBAMA e ao Instituto Chico Mendes de Conservação da Biodiversidade, o ICMBio, e atendem decisões do Supremo Tribunal Federal em ações que cobram providências do governo contra o aumento de incêndios florestais na época da seca. Todas as medidas provisórias foram enviadas para análise do Senado. Da Rádio Câmara, de Brasília, Antônio Vital.
1: Política. Política.
2: Rodrigo Hollenberg, do PSB do Distrito Federal, faz um balanço do seu mandato parlamentar. Ele destaca a autoria de 23 projetos, como o que aumenta o limite de faturamento anual dos microempreendedores individuais.
3: O parlamentar ressalta o envio de emendas para hospitais, universidade pública e instituições de pesquisa locais. Rodrigo Hollenberg defendeu também proposta de sua autoria que proíbe o funcionamento de plataformas de apostas em território nacional.
2: Raimundo, PT do Rio de Janeiro, cobra esclarecimentos sobre o crescimento patrimonial do senador Flávio Bolsonaro, que, segundo notícias recentes, ultrapassaria os 600 milhões de reais. O deputado questiona a origem dessa quantia e exige uma apuração rigorosa dos fatos.
3: Na visão de Raimond, é preciso investigar se o montante está relacionado a articulações com grupos criminosos e esquemas de corrupção. Para ele, o esclarecimento sobre a origem dos recursos é fundamental para a moralidade pública.
1: Direitos Humanos.
2: Leonardo Gadelha, do Podemos da Paraíba, alerta que o Brasil precisa se preparar para a transição demográfica com o envelhecimento da população. Ele observa que as cidades e a legislação nacional precisam de adaptações estruturais para acolher de forma digna o público idoso.
3: De acordo com Leonardo Gadelha, é importante manter as pessoas idosas ativas e integradas ao mercado de trabalho. Para o parlamentar, aproveitar a plena capacidade física e cognitiva desse público traz benefícios sociais e econômicos ao país.
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1: Votação.
2: A Câmara aprova o uso de elementos tradicionais em fotos de documentos oficiais. A repórter Daniele Lessa acompanhou a votação.
0: O plenário da Câmara aprovou o projeto que garante a povos indígenas e demais povos tradicionais o direito de usar elementos culturais, étnicos ou religiosos em fotografias de documentos oficiais. Entre os exemplos previstos estão o cocar indígena, o turbante dos povos de matriz africana e outros elementos étnicos, culturais e religiosos. O projeto, que foi apresentado pela deputada Célia Chacriabá, do PSOL de Minas Gerais, diz que a autorização valerá para documentos oficiais de identificação, como carteira de identidade, carteira de habilitação, passaporte e carteira de trabalho. Na prática, a proposta busca evitar que pessoas sejam obrigadas a retirar símbolos de sua cultura ou religião para tirar fotos para documentos. A única exigência é que o elemento usado não impeça o reconhecimento da fisionomia da pessoa. A relatora no plenário, deputada Sônia Guajajara, do PSOL de São Paulo, lembrou uma situação em que uma mulher negra escutou que só poderia tirar foto para a carteira de habilitação usando o seu turbante se apresentasse uma carta da sua mãe de santo ou um documento comprovando que tinha câncer. A deputada disse que é preciso impedir que episódios como esse se repitam e que usar esses elementos em fotos oficiais é ter o direito e a liberdade de viver de acordo com crenças pessoais.
13: São expressões visuais de culturas e tradições, como o cocá indígena, que representa a relação com a natureza e com os animais, o vínculo espiritual com a terra e os antepassados. Assegurar aos povos indígenas, aos afro-brasileiros e demais povos tradicionais, o uso em documentos oficiais de símbolos de sua comunidade é assegurar a dignidade humana.
0: Segundo a relatora Sônia Guajajara, a proposta deixa expresso em lei um direito que já deveria ser garantido pela Constituição, que protege a liberdade religiosa, e por convenções internacionais assumidas pelo Brasil. Ao defender o projeto, o deputado Wildo Rocha, do MDB do Maranhão, disse que esses elementos, como o cocar e o turbante, valorizam a cultura do país.
14: Isso promove a cultura brasileira, isso é respeito à cultura indígena é respeito aos povos originários.
0: Alguns deputados no plenário disseram que seria incoerente exigir que as pessoas tirem óculos e enfeites para fotos de documentos e, ao mesmo tempo, permitir o uso de elementos tradicionais. O deputado Alberto Fraga, do PL do Distrito Federal, defendeu que a proposta também poderia incluir a autorização de uso desses objetos pessoais nas fotografias. O projeto que autoriza o uso de elementos tradicionais em fotos de documentos oficiais agora será analisado no Senado. Da Rádio Câmara de Brasília, Daniele Lessa.
1: Cultura.
3: A Câmara aprovou o projeto que reconhece o hip-hop como manifestação da cultura nacional. Inácio Arruda, do PCdoB do Ceará, destaca que o movimento representa a cultura popular das periferias e a voz de trabalhadores e jovens que buscam melhores condições de vida.
2: Inácio Arruda compara a força poética do hip-hop ao repente e aos cantadores de viola do Brasil profundo. Ele acredita que o movimento se consolida como um pilar do desenvolvimento social e de geração de riqueza econômica nas comunidades brasileiras.
3: Termina agora o Jornal Câmara dos Deputados, produzido pela Rádio Câmara, com trabalhos técnicos de Wellington Teles e apresentação de Val Monteiro e Márcio Aquilissardi. Uma boa noite para você.
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sexta-feira, minha gente. Felicidade. Bora pra mais um dia, pra mais uma sexta-feira, bora pra mais uma edição do nosso Misturadão. Hoje é dia 17 de julho, hoje é dia de proteção às florestas, hein? É, vamos cuidar aí do nosso futuro, da nossa natureza. Tudo bem com você? Que bom te encontrar aqui, viu? Vamos passar juntos essa hora, sempre com muita música boa, muita alegria e também as notícias da música. A gente conta tudinho pra você. Pode ser? Combinado. Vem com a gente, vem com o nosso Misturadão. É sexta-feira, minha gente. E pra começar no ritmo de sexta-feira, tem o Gustavo Lima, ele que lançou em outubro do ano passado a música Vagabundo ao lado de Luiz Fonsi. É o garotão do Despacito. Essa música, ela teve o clipe gravado em Miami Beach, lá nos Estados Unidos. Tá que tal,

0: sonho de todo casal, hein? Essa música, gente, ela é linda, né? Uma letra realmente que emociona e aquece os nossos corações. Bom, sexta-feira, aqui no Misturadão, é hora do Mundo Pop, você sabendo de tudo o que está acontecendo no cenário musical. Agora,
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0: clipe dessa faixa dá início a uma sequência de vídeos, onde cada música revela um novo capítulo da mesma história. Uma ideia bem cinematográfica e diferente do que costuma ser feito no sertanejo.
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